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3: As últimas do esporte você confere no Radar Esportivo nesta sexta-feira, hoje dia 14 de agosto de 2026. E o Bruno Henrique virou dúvida no Flamengo para o jogo de volta contra o Cruzeiro pelas oitavas da Libertadores, viu? O atacante voltou ao Rio mancando e com fortes dores no tornozelo esquerdo após sofrer uma entrada no jogo de ida. Ainda não há confirmação de lesão nem de corte para a partida. O jogador será reavaliado nos próximos dias e sua presença no duelo decisivo dependerá da evolução do quadro e da resposta ao tratamento. É, vamos ver como é que vai ser aí a situação do Bruno Henrique, né, gente? Daqui a pouco mais notícias do esporte por aqui. Eu sou Kleber Salles, continue ligado, hein?
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4: O Dia dos Pais é celebrado anualmente no Brasil na segunda semana de agosto. Mas em outros países a data é celebrada em outros dias. Você sabia? Nos Estados Unidos e Inglaterra, o Dia dos Pais é celebrado no terceiro domingo de junho. Já em alguns países ocidentais, geralmente a data coincide com o dia cristão em que se comemora o dia de São José, pai adotivo de Jesus, 19 de março. A data pode mudar, mas o objetivo é o mesmo: homenagear todos os pais.

O Tribunal Regional Eleitoral de Goiás promoveu um encontro com a imprensa para reforçar o diálogo e discutir o combate às fake news e deepfakes nas eleições de 2026. A iniciativa visa preparar os profissionais de comunicação para identificar e contextualizar conteúdos falsos. A preocupação com a desinformação é um dos pontos centrais do encontro, que também abordou as regras de propaganda eleitoral e a segurança das urnas eletrônicas. O Tribunal Regional Eleitoral de Goiás busca fortalecer a transparência e a integridade do processo eleitoral.

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1: 21 horas e 5 minutos.
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4: É o Conexão Sertaneja no ar. Nesse finalzão de semana, tá começando mais um Conexão e as melhores músicas do sertanejo preparadas com muito carinho pra você. Vem, gente, curtir que só tem música boa a partir de agora na minha companhia, seu amigo Jotinho Amaral, tá bom? Vamos juntos com as melhores. Tá no ar o Conexão, aumenta o volume.
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1: Diego, muita gente acha que ter sorte na vida é ganhar dinheiro, é ter carro do ano. Não é nada disso, é isso aqui, ó.

0: Sortudo sou eu.
1: E eu também.
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3: É só música boa no Conexão Sertaneja. Daqui a pouquinho a gente volta, trazendo muito mais pra você.
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A Câmara dos Deputados aprovou um projeto de lei que cria o aluguel consignado no Brasil. A proposta visa facilitar o acesso à moradia, permitindo que o valor do aluguel seja descontado diretamente da folha de pagamento, sem a necessidade de fiador. A iniciativa busca desburocratizar o processo de locação e oferecer uma nova alternativa para inquilinos e proprietários, prometendo mais segurança e agilidade nas transações imobiliárias.

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0: O planejamento de uma carreira profissional de sucesso consiste nos seguintes pilares. Tenha metas de curto, médio e longo prazo. Invista em capacitação. Aprenda a trabalhar em equipe. Potencialize seus pontos fortes. Tenha sempre autoconfiança. Seja sempre pontual em todos os seus compromissos. Dê o seu melhor na sua rotina de trabalho. Construa uma boa rede de contatos. Cuide da sua imagem pessoal. Seja sempre um inovador em sua área. 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
3: De volta por aqui para falar do Memphis Depay, gente. Ele que não é mais jogador do Corinthians, né? O clube anunciou que não renovará, né? Não renovou com o jogador holandês essa semana. Já se tornou alvo aí de outros clubes no mercado brasileiro, viu? Segundo informações do portal ESPN, Memphis foi oferecido ao Grêmio, mas o clube gaúcho recusou a possibilidade de abrir negociações com um atleta de 32 anos. Memphis Depay não descarta permanecer no futebol brasileiro e, junto ao seu staff, pode avaliar as possibilidades caso receba ofertas nos próximos dias ou meses. Vale lembrar que Memphis havia concordado com um novo contrato de 2 anos com uma redução salarial em relação ao seu vínculo anterior. De acordo com o portal Gávea News, ele receberia R$ 632,5 mil por mês entre agosto e dezembro deste ano. Em 2027, seu salário, né, subiria para R$ 1,1 milhão por mês até 2028. O Corinthians desembolsaria cerca de R$ 26,6 milhões ao longo de 24 meses, ainda de acordo com o portal. Ou seja, Memphis custaria alto para qualquer outro clube brasileiro. De acordo com fontes próximas ao jogador, ele segue muito chateado com a situação nos bastidores do Corinthians. No entanto, ainda há chance do atacante considerar uma reaproximação com a diretoria do clube paulista. Eu sou Kleber Salles e volto daqui a pouco com mais esporte no seu rádio. Forte abraço, daqui a pouco tem mais Radar Esportivo por aqui, hein?
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6: Sempre rapidão, já de volta por aqui no Conexão Sertaneja. E as melhores músicas pra você. E tem mais, claro, bora curtir, bora cantar!
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1: É o Conexão Sertaneja no ar, gente. Só as melhores pra você curtir aqui no nosso Conexão. Não saia daí, que daqui a pouco tem muito mais pra você.
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5: De volta aqui no Radar Esportivo, e o Ministério Público de São Paulo abriu investigação para apurar se o patrocínio entre Corinthians e Fatal Fans pode oferecer riscos a crianças e adolescentes, hein? A promotoria vai analisar a plataforma, o sistema de verificação de idade e a publicidade da empresa nos canais e uniformes do clube. Corinthians e Fatal Fans terão de apresentar documentos e esclarecimentos. O acordo firmado em junho pode render até R$31 milhões ao clube. Termina aqui a edição desta sexta-feira do nosso Radar Esportivo, com a apresentação e a produção de Kleber Salles. O Radar Esportivo volta amanhã, né, com mais destaques do mundo da bola. Um grande abraço e até lá!
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0: A semana está chegando ao fim, mas o mercado financeiro continua movimentado. Nesta sexta-feira, as principais moedas apresentam novas oscilações e o mercado de criptomoedas também chama a atenção. Confira agora os principais números da economia. No mercado de câmbio, o dólar comercial registra leve alta de 0,02% e está cotado a R$ 5,18. O dólar turismo também avançou, 0,25%, sendo negociado a R$ 5,39. O euro subiu 0,12% e está cotado a R$ 5,98, enquanto a libra esterlina registra alta de 0,15%, chegando a R$ 7,02. Entre as outras moedas, o peso argentino recuou 0,08%, cotado a aproximadamente R$ 0,004. E no mercado das criptomoedas, o Bitcoin apresenta leve queda de 0,10% e está sendo negociado na faixa dos R$ 331,5 mil. É aquele mercado que não tira folga. Um pouquinho de alta aqui, uma queda ali e o investidor sempre de olho no gráfico. No panorama desta sexta-feira, dólar, dólar turismo, euro e libra estão em alta, enquanto peso argentino e Bitcoin apresentam leve queda. Essas foram as principais informações da economia. Continue acompanhando as cotações, fique atento às oportunidades, faça bons negócios e tenha um excelente fechamento de semana. Até o próximo Boletim Econômico.
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2: O Dia dos Pais no Brasil é comemorado anualmente no segundo domingo de agosto. A data foi escolhida pelo publicitário Silvio Behring, que era diretor do jornal O Globo e a Rádio Globo, com o objetivo de atrair anúncios de produtos que poderiam ser dados como presente para os pais. O primeiro Dia dos Pais foi celebrado no Brasil em 16 de agosto de 1953.

A recém-nascida Ayla Emanuele, sequestrada em Campo Grande, Mato Grosso do Sul, no dia 6 de agosto, foi resgatada em Pedro Juan Caballero, cidade paraguaia na fronteira com o Brasil, e entregue à mãe. O reencontro emocionante ocorreu após uma avaliação psicossocial que autorizou o retorno da criança à família. Ayla estava sob os cuidados do Conselho Tutelar após ser resgatada no domingo 9. O caso mobilizou as autoridades brasileiras e paraguaias, que trabalharam em conjunto para localizar a bebê e garantir seu retorno seguro.

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2: Já voltando, eu mesmo, seu amigão Jardim Amaral, continuando aqui no Conexão Sertanejo, já na sua rádio preferida, e tem mais sucesso.

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0: Quem gostou faz barulho! Muito obrigado, gente. Muito obrigado!
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2: É o Conexão Sertaneja no ar, gente. Aqui sou eu, seu amigo Jorginho Amaral. Daqui a pouquinho tem muito mais pra você.
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7: Olá, chegando para você o nosso Esporte Agora de hoje com a minha apresentação, locutora Patrícia. E em um duelo equilibrado, Cruzeiro e Flamengo empataram em 1-1 no jogo de ida das oitavas de final da Libertadores. O duelo no Mineirão teve um golaço de Arroio para o time da casa, mas apresentou o impacto imediato da entrada de Paquetá no segundo tempo, sendo o meia o responsável pelo empate do Fla. O reencontro entre eles será quarta-feira que vem no Maracanã, às 9h30 da noite. Antes, pelo Brasileirão, o Flamengo encara o Mirassol domingo, 6h30 da tarde, horário de Brasília, fora de casa. Já o Cruzeiro visita o Corinthians às 7h30 da noite.
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0: partido Missão, tenha sido resultado de um ataque hacker. Segundo o tribunal, o registro ocorreu por uso indevido da ferramenta por alguém que possuía as credenciais da própria legenda. O presidente da corte, ministro Cássio Nunes Marques, encaminhou uma representação à Procuradoria-Geral Eleitoral para as providências cabíveis e determinou a instauração de inquérito pela Polícia Judiciária para apurar o caso. O partido Missão afirmou ser vítima e que alertou a campanha de Flávio Bolsonaro sobre a tentativa de fraude dias antes.
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5: Já de volta, Conexão Sertaneja e as melhores músicas, tem mais sucesso!

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1: Daqui a pouquinho voltem com muito mais aqui no Conexão Sertaneja. Não saia daí, é rapidinho, turma.
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Congresso Nacional aprovou um projeto que permite gastos fora do teto de despesas em 2026, em uma proposta que inicialmente tratava de preços de combustíveis, mas foi acrescida de diversos jabutis. A medida aciona gatilhos de contenção para o governo fechar o orçamento de 2027, mas libera 5,5 bilhões de reais em despesas extras para o próximo ano. Desse montante, 2,5 bilhões serão destinados à defesa e 3 bilhões para a saúde e educação. O texto também ampliou benefícios fiscais para setores como fertilizantes, etanol e até para a realização da Copa do Mundo Feminina de Futebol de 2027 no Brasil.

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2: Aqui no Conexão é assim, você se gruda, né? Com certeza, fica juntinho, se conecta e não desgruda. Bora de muito mais sucesso!
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1: Daqui a pouquinho voltem com muito mais aqui no Conexão Sertaneja. Não saia daí, é rapidinho, turma.
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0: A semana está chegando ao fim, mas o mercado financeiro continua movimentado. Nesta sexta-feira, as principais moedas apresentam novas oscilações e o mercado de criptomoedas também chama a atenção. Confira agora os principais números da economia. No mercado de câmbio, o dólar comercial registra leve alta de 0,02% e está cotado a R$ 5,18. O dólar turismo também avançou, 0,25%, sendo negociado a R$ 5,39. O euro subiu 0,12% e está cotado a R$ 5,98, enquanto a libra esterlina registra alta de 0,15%, chegando a R$ 7,02. Entre as outras moedas, o peso argentino recuou 0,08%, cotado a aproximadamente R$ 0,004. E no mercado das criptomoedas, o Bitcoin apresenta leve queda de 0,10% e está sendo negociado na faixa dos R$ 331,5 mil. É aquele mercado que não tira folga, um pouquinho de alta aqui, uma queda ali e o investidor sempre de olho no gráfico. No panorama desta sexta-feira, dólar, dólar turismo, euro e libra estão em alta, enquanto peso argentino e Bitcoin apresentam leve queda. Essas foram as principais informações da economia. Continue acompanhando as cotações, fique atento às oportunidades, faça bons negócios e tenha um excelente fechamento de semana. Até o próximo Boletim Econômico.
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3: E no único duelo brasileiro das oitavas de finais da Copa Sul-Americana, o Atlético Mineiro levou a melhor no primeiro jogo do mata-mata. Com gol de Coelho e falha de Cleiton, o time mineiro superou o Red Bull Bragantino pelo placar de 1-0 na última quarta-feira no estádio Cícero de Souza Marques, em Bragança Paulista, São Paulo. Com a vantagem mínima, o Atlético Mineiro vai atuar pelo empate na volta, marcada para a próxima quarta-feira às 19h na Arena MRV. Já o Red Bull Bragantino precisa vencer por 2 gols de diferença para avançar às quartas de final. Em caso de empate no agregado, a vaga será decidida nos pênaltis.
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5: Segundo a imprensa esportiva alemã, a bola utilizada na Bundesliga, fabricada pela Adidas, está recebendo muitas críticas dos jogadores que disputam o campeonato. A bola batizada de Torfabrik estaria machucando mais do que o normal. E segundo o goleiro do Nuremberg, Jan Reichert, o material da bola é muito duro e sofre mais variações no momento dos chutes. Ela é mais dura na superfície. Segundo o zagueiro Amos Pieper, que joga no Werder Bremen, a bola nova às vezes dói um pouco, mas se você não bloquear corretamente. É por isso que você tem que ter cuidado. Mas a Adidas se defende. A bola passou por inúmeros testes rigorosos e atende aos requisitos da FIFA.
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7: Olá, seja muito bem-vindo. É hora de ficar muito bem informado com o nosso Info News. Hoje é sexta-feira, 14 de agosto de 2026. Eu sou o Silva Júnior e essa é a notícia de agora. A Câmara dos Deputados aprovou um projeto que permite usar parte do salário como garantia em contratos de aluguel de imóveis. Pela proposta, até 30% da remuneração poderá ser comprometida, dispensando alternativas como fiador ou depósito caução para garantir o pagamento. A modalidade poderá ser utilizada por trabalhadores de empresas privadas, servidores públicos aposentados e pensionistas. O valor do aluguel também poderá ser dividido entre mais de um locatário, com descontos realizados diretamente na folha de pagamento de cada participante. O projeto busca oferecer maior segurança aos proprietários diante do risco de inadimplência e facilitar assim o acesso dos interessados à locação. Em caso de transferência de endereço exigida pelo empregador, o inquilino poderá devolver o imóvel antecipadamente sem pagar a multa prevista no contrato. A proposta, que tramitava na Câmara desde 2011, segue agora para análise do Senado Federal. Caso seja aprovada pelo Congresso, ainda precisará da sanção presidencial para que a nova modalidade possa entrar em vigor. Daqui a pouco, mais informações com mais um bloco do Info News. Fique ligado!
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9: Já voltei por aqui sempre rápido, seu amigo Jorginho Amaral. Continua todo vapor aqui no Conexão Sertaneja.
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1: Terminando por aqui mais um Conexão Sertaneja. Muito obrigado, viu, a você que nos acompanha até agora, que ficou aí ligadinho junto comigo, seu amigo Jorginho Amaral. E ó, tem mais, logo logo tem mais Conexão Sertaneja pra você aqui na sua rádio, tá bom? Muito obrigado pela sua audiência, pela sua companhia. Beijo, tchau, turma.
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4: O atacante norueguês Erling Haaland recebeu nesta quinta-feira os certificados do Guinness World Records Football Edition 2027 por marcas alcançadas em sua carreira. Entre os recordes, Haaland é o jogador com mais gols na história da UEFA Nations League.

0: Também alcançou a marca de 100 gols na Premier League em apenas 111 jogos. Haaland também detém o recorde de maior número de gols numa única temporada da Premier League, com 36. E na Champions, o recorde é de 5 gols no único jogo. Marca que divide com Luis Adriano e Messi.
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1: Um vendedor do comércio lojista, para ter sucesso, requer de alguns requisitos: ser pontual nas suas obrigações profissionais e pessoais, ser honesto em tudo que envolve a sua vida profissional e pessoal, ser ético, não tirar vantagem sobre os colegas de trabalho e empresa, cuidar da sua aparência pessoal, ser responsável e comprometido com a empresa que trabalha, ser organizado nas tarefas do seu dia a dia, ser comunicativo, melhorar sempre a sua capacidade de comunicação oral e escrita, ter interesse, conhecer toda a estrutura da empresa, dar ideias para melhorar o atendimento, vendas e qualidade dos produtos da empresa, procurar ser bem relacionado com clientes, colegas de trabalho e trabalhar em espírito de equipe. 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
4: Olá, voltamos com mais informações nesta sexta-feira aqui no Info News. O governo espera reduzir em cerca de 10 bilhões de reais o crescimento das despesas obrigatórias em 2027, após a aprovação de novas medidas fiscais pelo Congresso. A estimativa foi apresentada pelo ministro da Fazenda, Dário Durigan, após a votação realizada nesta quarta-feira, dia 12. O texto estabelece duas travas para conter o avanço dos gastos públicos no próximo ano. Uma delas permite limitar o crescimento de determinados fundos em caso de déficit projetado, enquanto a outra estabelece como teto uma alta de 2,5% acima da inflação. Para o Ministério da Fazenda, as mudanças podem abrir espaço no orçamento para outras despesas e, com isso, contribuir para o cumprimento das metas fiscais. Durigan explicou que algumas vinculações passarão a crescer dentro dos mesmos limites estabelecidos pelo atual arcabouço fiscal. A proposta também permite utilizar receitas extras obtidas com a venda de petróleo para reduzir impostos sobre combustíveis. Após a aprovação pelo Congresso, o governo considera que as novas regras ajudarão a controlar o crescimento das despesas a partir de 2027. Daqui a pouco, o último bloco de hoje do Info News. Fique ligado!
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0: O Dia dos Pais é celebrado anualmente no Brasil na segunda semana de agosto. Mas em outros países a data é celebrada em outros dias. Você sabia? Nos Estados Unidos e Inglaterra, o Dia dos Pais é celebrado no terceiro domingo de junho. Já em alguns países ocidentais, geralmente a data coincide com o dia cristão em que se comemora o dia de São José, pai adotivo de Jesus, 19 de março. A data pode mudar, mas o objetivo é o mesmo: homenagear todos os pais. 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
5: 23 horas e 14 minutos.
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8: Oi, gente, maravilha! A partir de agora tem o programa que já conquistou o Brasil, onde traz sempre as melhores de todos os tempos do sertanejo. Sertanejo Clássico está no ar, vem comigo!
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1: Maravilha, maravilha. Depois do intervalo a gente volta com mais Sertanejo Clássico. Não, saia daí.
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3: Faleceu nessa quinta-feira o ex-boxeador Prichard Colón. O porto-riquenho estava em estado vegetativo desde o ano de 2015. Ele sofreu uma lesão subdural durante uma luta. Ele se machucou enfrentando Terrell Williams, que acertou vários golpes na parte de trás da cabeça do boxeador. Na época, ele tinha 23 anos.
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5: A semana está chegando ao fim, mas o mercado financeiro continua movimentado. Nesta sexta-feira, as principais moedas apresentam novas oscilações e o mercado de criptomoedas também chama a atenção. Confira agora os principais números da economia. No mercado de câmbio, o dólar comercial registra leve alta de 0,02% e está cotado a R$ 5,18. O dólar turismo também avançou, 0,25%, sendo negociado a R$ 5,39. O euro subiu 0,12% e está cotado a R$ 5,98, enquanto a libra esterlina registra alta de 0,15%, chegando a R$ 7,02. Entre as outras moedas, o peso argentino recuou 0,08%, cotado a aproximadamente R$ 0,004. E no mercado das criptomoedas, o Bitcoin apresenta leve queda de 0,10% e está sendo negociado na faixa dos R$ 331,5. É aquele mercado que não tira folga. Um pouquinho de alta aqui, uma queda ali e o investidor sempre de olho no gráfico. No panorama desta sexta-feira, dólar, dólar turismo, euro e libra estão em alta, enquanto o peso argentino e Bitcoin apresentam leve queda. Essas foram as principais informações da economia. Continue acompanhando as cotações, fique atento às oportunidades, faça bons negócios e tenha um excelente fechamento de semana. Até o próximo Boletim Econômico.
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7: Olá, voltamos. É hora de ficar muito bem informado com mais um bloco do Info News desta sexta-feira. O Tribunal Superior do Trabalho mudou o entendimento sobre qual justiça deve analisar ações envolvendo a liberação de recursos do FGTS. A partir de agora, o destino do processo será definido pelo motivo apresentado pelo trabalhador para solicitar o saque. Casos ligados diretamente ao contrato de trabalho continuarão sob responsabilidade da Justiça do Trabalho. Entram nessa situação pedidos relacionados à demissão sem justa causa, rescisão indireta, acordo entre empregado e empregador ou encerramento das atividades da empresa. Já ações envolvendo aposentadoria, doença grave, financiamento habitacional ou calamidade pública deverão seguir para a Justiça Comum. Nesses casos, a liberação do dinheiro depende do cumprimento das condições previstas em lei e não da análise da relação entre trabalhador e empregador. A decisão busca encerrar divergências entre tribunais e dar maior segurança jurídica aos processos envolvendo o Fundo de Garantia. As regras para sacar o FGTS não foram alteradas e a mudança define apenas qual rumo da justiça deverá analisar cada tipo de ação. Daqui a pouco mais informações aqui no Info News. Fique ligado.
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1: Estamos de volta com as clássicas do sertanejo. Sejam bem-vindos.
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2: Muito bem, senhoras e senhores, está entrando no ar mais um The News Coffee Time. As grandes emoções do passado estão de volta, de presente, pra você. Que bom então, né? A partir de agora você ouve aí as grandes emoções dos anos 70, 80, 90, até 2000 também, se for bom, a gente traz de volta. A partir de agora, tem The News Coffee Time.

0: Você está sintonizado nos grandes sucessos do passado. A gente traz de volta para o presente aqui no The Music Coffee Time. A gente volta já. Depois do intervalo tem mais.
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3: Na abordagem para vender ao cliente dentro de uma loja, o vendedor pode se utilizar da percepção em três situações. A primeira é a sinestésica, quando o cliente usa o tato para conhecer em produtos, para ele decidir a compra. Muitos gostam de tocar ou pegar o produto para sentir o seu peso, a sua consistência e outras informações. A segunda situação é auditiva, quando o cliente fica atento a tudo que o vendedor fala. Assim, o vendedor tem que ter uma voz agradável, não falar alto, não responder com frases curtas e grossas. O vendedor deverá dar todas as informações possíveis ao cliente sobre o produto e condições de pagamento. A terceira situação é o visual, quando o cliente adquire o produto sempre no olhar e levando em consideração a beleza, a cor, o modelo, o tamanho que envolve este produto e com a ajuda do vendedor, ele acaba comprando o produto. Por meio de uma pesquisa da Confederação Nacional dos Dirigentes Lojistas, CNDL, afirmou que 70% dos consumidores compram pelo visual. Olhar, a beleza, cor, tamanho, forma. 20% pelo auditivo, pelo que o vendedor transmite pela fala. E 10% pelo sinestésico, onde o cliente toca o produto.
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0: Isso é The Mills Coffee Time. As grandes emoções da sua vida estão aqui. A gente volta já.
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5: Olá, chegando para você o nosso Esporte Agora de hoje com a minha apresentação, locutora Patrícia. E em um duelo equilibrado, Cruzeiro e Flamengo empataram em 1-1 no jogo de ida das oitavas de final da Libertadores. O duelo no Mineirão teve um golaço de Arroio para o time da casa, mas apresentou o impacto imediato da entrada de Paquetá no segundo tempo, sendo o meia o responsável pelo empate do Fla. O reencontro entre eles será quarta-feira que vem no Maracanã, às 9:30 da noite. Antes, pelo Brasileirão, o Flamengo encara o Mirassol domingo, 6:30 da tarde, horário de Brasília, fora de casa. Já o Cruzeiro visita o Corinthians às 7:30 da noite.
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A petroquímica Braskem está em negociações avançadas para um possível pedido de recuperação extrajudicial, que pode ser protocolado ainda em agosto. O objetivo é reestruturar mais de 10 bilhões de dólares em dívidas de suas operações no Brasil, Estados Unidos e Europa. A empresa corre contra o tempo, já que uma proteção contra cobranças de credores expira em 24 de agosto. A Braskem, que foi recentemente adquirida pela IG4 Capital, enfrenta desafios no setor petroquímico e custos relacionados ao desastre ambiental em Alagoas.

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0: Oh, que bacana! The Music Coffee Time, as grandes emoções da sua vida. A gente volta já, não sai daí.
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4: E no único duelo brasileiro das oitavas de finais da Copa Sul-Americana, o Atlético Mineiro levou a melhor no primeiro jogo do mata-mata. Com gol de Coelho e falha de Cleiton, o time mineiro superou o Red Bull Bragantino pelo placar de 1-0 na última quarta-feira no estádio Cícero de Souza Marques, em Bragança Paulista, São Paulo. Com a vantagem mínima, o Atlético Mineiro vai atuar pelo empate na volta, marcada para a próxima quarta-feira às 19h na Arena MRV. Já o Red Bull Bragantino precisa vencer por 2 gols de diferença para avançar às quartas de final. Em caso de empate no agregado, a vaga será decidida nos pênaltis.
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6: O Tribunal Regional Eleitoral de Goiás promoveu um encontro com a imprensa para reforçar o diálogo e discutir o combate às fake news e deepfakes nas eleições de 2026. A iniciativa visa preparar os profissionais de comunicação para identificar e contextualizar conteúdos falsos. A preocupação com a desinformação é um dos pontos centrais do encontro, que também abordou as regras de propaganda eleitoral e a segurança das urnas eletrônicas. O Tribunal Regional Eleitoral de Goiás busca fortalecer a transparência e a integridade do processo eleitoral.
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8: 12:46.
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0: Você está na melhor sintonia com o nosso The Music Coffee Time. A gente vai para um break e daqui a pouco tem mais. Não sai daí.
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O número de mortos no terremoto que devastou a Colômbia na última segunda-feira subiu para 273, conforme a atualização divulgada. As equipes de resgate continuam as buscas por 377 desaparecidos, enquanto centenas de imóveis foram parcial ou totalmente danificados. O tremor de magnitude 7,4 causou grande destruição, e a comunidade internacional tem oferecido apoio. A situação é de emergência no país, com esforços concentrados na localização de sobreviventes e no atendimento às vítimas.

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1: Autoajuda, conhecimento, vendas, atendimento, motivação. Começar um negócio não é fácil, mas não tenha medo de errar. Você sempre pode mudar tudo e começar de novo. Apenas comece, tente, você nunca vai saber antes de tentar. Vão aqui algumas dicas fundamentais para você iniciar o seu negócio. Defina e entenda seu público-alvo. Estude sua concorrência, supere suas crenças que limitam suas ideias e decisões, administre seu tempo, tenha uma boa rede de contatos, administre suas finanças. O negócio de sucesso é aquele que conquista a confiança do seu cliente.
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4: O Internacional ofereceu um trator John Deere 5403, avaliado em mais de R$80 mil, como garantia em um processo judicial movido pelo empresário Thiago Silva dos Santos. A cobrança, atualmente em R$ 30,6 mil, é referente a uma comissão não paga pela transferência do zagueiro Zé Gabriel. O clube tenta evitar bloqueios bancários enquanto discute a dívida na justiça. O débito foi renegociado em 2025, mas o acordo não foi cumprido integralmente, levando o empresário a recorrer à justiça. O juiz ainda não aceitou a garantia do trator e determinou que o credor se manifestasse sobre a validade e o valor do bem. A empresa recusou o veículo e pediu a continuidade da cobrança em dinheiro. O processo segue em análise na 17ª Vara Cível de Porto Alegre e o Internacional informou que não vai se manifestar sobre o caso.
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8: 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Estamos de volta pra você ouvir o The Music of Time. 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

0: Sintonia perfeita dos grandes sucessos do passado, aqui no The Mills Coffee Time. A gente volta já depois do intervalo.
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Os Estados Unidos estão planejando expandir suas operações contra o narcotráfico nas Américas, com a possibilidade de realizar ataques em terra. O secretário de Guerra dos Estados Unidos, Pete Hegseth, afirmou que o país trabalha com aliados como Equador e Colômbia para combater organizações criminosas, classificando-as como terroristas. Essa iniciativa visa levar a luta diretamente aos grupos de narcotráfico, onde quer que atuem. Em junho, facções brasileiras como o PCC e o Comando Vermelho foram declaradas organizações terroristas pelos Estados Unidos, embora o Brasil não faça parte da coalizão anticartéis das Américas, liderada pelos americanos.

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2: As últimas do esporte você confere no Radar Esportivo nesta sexta-feira, hoje dia 14 de agosto de 2026. E o Bruno Henrique virou dúvida no Flamengo para o jogo de volta contra o Cruzeiro pelas oitavas da Libertadores, viu? O atacante voltou ao Rio mancando e com fortes dores no tornozelo esquerdo após sofrer uma entrada no jogo de ida. Ainda não há confirmação de lesão nem de corte para a partida. O jogador será reavaliado nos próximos dias e sua presença no duelo decisivo dependerá da evolução do quadro e da resposta ao tratamento. É, vamos ver como é que vai ser aí a situação do Bruno Henrique, né, gente? Daqui a pouco mais notícias do esporte por aqui. Eu sou Kleber Salles, continue ligado, hein?
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3: 1:20.
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0: últimas de hoje do nosso The Music Coffee Time. Obrigado aí pela tua sintonia. Se encontramos na próxima edição com mais The Music. Se cuida, juízo, e até a próxima edição.
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0: A Polícia Militar do Rio de Janeiro deflagrou uma operação em 27 comunidades para combater a expansão de uma facção criminosa. A ação visa desarticular grupos e retomar o controle de áreas dominadas pelo crime organizado na capital fluminense. Mandados de prisão estão sendo cumpridos e a operação busca enfraquecer a estrutura logística e financeira da facção. A segurança pública no Rio de Janeiro continua sendo um desafio, com constantes confrontos e ações policiais.
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3: Autoajuda, conhecimento, vendas, atendimento, motivação. Como escolher um bom ponto comercial em shopping center? Veja quais são as formas estratégicas para uma boa escolha. Fazer uma análise do potencial de consumo da região ou avaliar os dados fornecidos pelo administrador do shopping. Fazer um criterioso estudo de viabilidade da sua atividade dentro de um shopping de seu interesse. Para instalação da loja, fazer um estudo dos corredores do shopping. Os melhores são aqueles quanto à maior circulação de clientes. Isto é, nos corredores próximos das lojas âncoras e praça de alimentação. Analisar o custo de ocupação total da loja, que não se restringe apenas ao aluguel do espaço, e envolva também gastos com condomínio, fundos de promoção e a luva, que é uma taxa única a ser cobrada para a entrada da sua empresa no shopping, valor que pode variar bastante dependendo da medida em metro quadrado do estabelecimento e também a localização da loja dentro do shopping.
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6: Fred rescindiu na quinta-feira, dia 13 de agosto, o contrato com o Fenerbahçe e ficou livre para acertar sua transferência para o Atlético Mineiro. O clube mineiro já tem as bases do acordo definidas com o jogador, incluindo salário e contrato de 3 anos e meio. Para conseguir a liberação, o Atlético vai pagar cerca de 2 milhões de euros, aproximadamente 11,9 milhões de reais, ao clube turco, além de mais 500 mil euros por metas esportivas. O volante de 33 anos deve viajar para Belo Horizonte na próxima semana, para realizar exames médicos e assinar o contrato. Fred será o principal reforço do Atlético nesta janela e o terceiro contratado pelo clube, depois de Léo Duarte e Thiago Borbas. Revelado nas categorias de base do Galo, o jogador passou por Internacional, Shakhtar Donetsk, Manchester United e Fenerbahçe, além de ter defendido a seleção brasileira em 2 Copas do Mundo.
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8: Fim de semana chegou! Estamos aqui na sua rádio preferida! E a partir de agora tem as 15 músicas mais pedidas da nossa programação, viu? Eu sou Ricardo Oliveira e tô com você e vamos agitar muito esse fim de semana com as 15 mais tocadas!

0: melhores, as 15 mais tocadas aqui na sua rádio preferida. Que sequência legal, é assim, que sequência bacana, ó. Deixa eu dar uma refrescadinha na garganta ali, tomar uma água bem rapidinho. Daqui a pouquinho tamo de volta com as 15 mais tocadas pra você aqui na sua rádio.
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6: O Vasco planeja pedir à justiça autorização para contratar um novo empréstimo de 120 milhões de reais por meio de um financiamento DIP, modelo utilizado por empresas em recuperação judicial. O dinheiro seria obtido com a Almirante Participações e Empreendimentos e destinado principalmente a investimentos, como contratação de jogadores e melhorias no centro de treinamento. A operação já é de conhecimento de Marcos Lamacchia, empresário que negocia a compra de 90% da SAF do Vasco, mas ele aguarda avanços no processo competitivo para liberar novos recursos. A venda da SAF também avançou, após ajustes solicitados pelos órgãos de fiscalização, e depende agora de novas etapas de aprovação da justiça e da administração judicial.
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8: Autoajuda, conhecimento, vendas, atendimento, motivação. Como escolher um bom ponto comercial em shopping center? Veja quais são as formas estratégicas para uma boa escolha. Fazer uma análise do potencial de consumo da região ou avaliar os dados fornecidos pelo administrador do shopping. Fazer um criterioso estudo de viabilidade da sua atividade dentro de um shopping de seu interesse. Para instalação da loja, fazer um estudo dos corredores do shopping. Os melhores são aqueles quanto à maior circulação de clientes. Isto é, nos corredores próximos das lojas âncoras e praça de alimentação. Analisar o custo de ocupação total da loja, que não se restringe apenas ao aluguel do espaço, e envolva também gastos com condomínio, fundos de promoção e a luva, que é uma taxa única a ser cobrada para a entrada da sua empresa no shopping, valor que pode variar bastante dependendo da medida em metro quadrado do estabelecimento e também a localização da loja dentro do shopping.
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10: Olá, voltamos, é hora de ficar muito bem informado com mais um bloco do Info News desta sexta-feira. O Tribunal Superior do Trabalho mudou o entendimento sobre qual justiça deve analisar ações envolvendo a liberação de recursos do FGTS. A partir de agora, o destino do processo será definido pelo motivo apresentado pelo trabalhador para solicitar o saque. Casos ligados diretamente ao contrato de trabalho continuarão sob responsabilidade da Justiça do Trabalho. Entram nessa situação pedidos relacionados à demissão sem justa causa, rescisão indireta, acordo entre empregado e empregador ou encerramento das atividades da empresa. Já ações envolvendo aposentadoria, doença grave, financiamento habitacional ou calamidade pública deverão seguir para a Justiça Comum. Nesses casos, a liberação do dinheiro depende do cumprimento das condições previstas em lei e não da análise da relação entre trabalhador e empregador. A decisão busca encerrar divergências entre tribunais e dar maior segurança jurídica aos processos envolvendo o Fundo de Garantia. As regras para sacar o FGTS não foram alteradas e a mudança define apenas qual rumo da justiça deverá analisar cada tipo de ação. Daqui a pouco mais informações aqui no Info News. Fique ligado.
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0: voltamos aqui na sua rádio preferida. Obrigado pela companhia, o carinho, a audiência, viu? Você que tá acompanhando a programação da sua rádio, são as 15 melhores. Aumenta o volume e vem.

0: Hoje não.
1: Guilherme Benuto, menos é mais. Matheus Fernandes.
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0: Guilherme Benuto, menos é mais, e Matheus Ferreira.
1: Que barulho, São Paulo! Explodiu!
0: Obrigado, gente!
2: Obrigado. 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
1: mais. Eu acho que você tem que mandar aquela mensagem. Mas manda o que tá no seu coração.
3: Porque se fosse eu falaria mais ou menos assim.
4: Ei, boa noite. Antes de te bloquear, eu só vim te dizer que a partir de hoje pode tocar o terror, fazer o que quiser fazer. A boca é sua, curte sua farra. Sinto mais nada.
1: Não, apaga, apaga, apaga.

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0: encerrando a edição do seu fim de semana, das mais tocadas aqui na programação da sua rádio, viu? As 15 melhores pra você, o melhor ouvinte do mundo. Obrigado de verdade pela audiência e companhia. A gente se fala. Tchau, tchau.
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3: Olá, voltamos com mais informações nesta sexta-feira aqui no Info News. O governo espera reduzir em cerca de 10 bilhões de reais o crescimento das despesas obrigatórias em 2027, após a aprovação de novas medidas fiscais pelo Congresso. A estimativa foi apresentada pelo ministro da Fazenda, Dário Duringan, após a votação realizada nesta quarta-feira, dia 12. O texto estabelece duas travas para conter o avanço dos gastos públicos no próximo ano. Uma delas permite limitar o crescimento de determinados fundos em caso de déficit projetado, enquanto a outra estabelece como teto uma alta de 2,5% acima da inflação. Para o Ministério da Fazenda, as mudanças podem abrir espaço no orçamento para outras despesas e, com isso, contribuir para o cumprimento das metas fiscais. Duringan explicou que algumas vinculações passarão a crescer dentro dos mesmos limites estabelecidos pelo atual arcabouço fiscal. A proposta também permite utilizar receitas extras obtidas com a venda de petróleo para reduzir impostos sobre combustíveis. Após a aprovação pelo Congresso, o governo considera que as novas regras ajudarão a controlar o crescimento das despesas a partir de 2027. Daqui a pouco, o último bloco de hoje do Info News. Fique ligado.
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5: Nessa quinta-feira, o volante brasileiro Fred rescindiu seu contrato com o clube turco Fenerbahçe. A expectativa é que ele assine com o Atlético Mineiro. O volante será o quarto reforço do Atlético na atual janela de transferências. O clube contratou também o zagueiro Léo Duarte, o atacante Thiago Borbas e o volante Kevin Castanho.
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7: 2:28.
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10: Oi, turma! Estamos chegando com mais um Baú Sertanejo. Chega pra cá, porque a partir de agora tem as melhores de todos os tempos. Aquelas também que estão fazendo sucesso aí. vai passar por aqui. Por que não, né? É Baú, mas tá tocando também aqui o sucesso que você pede, o sucesso que tá na qualidade. A partir de agora tem Baú Sertanejo pedindo passagem aqui na Mais Ouvida.
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1: Valeu, é o João Aparecido Gomes que vai sair. Ele vem de Borda da Mata, Minas Gerais. Ele sai pra Cavalo Boi Gay. Cavaleiro João Aparecido Gomes viajou. Vai embora, João. Vai embora, mineiro. Cadê o povo de Minas Gerais? Grita pra ele, bate palmas pra ele. Torce pra ele, aqui é o Barretão. Segura, garoto, pode pegar.

0: O sertanejo, sempre com as melhores pra você aí de todos os tempos. Não sai daí não, depois do intervalo a gente volta.
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4: Autoajuda, conhecimento, vendas, atendimento, motivação. Quando no atendimento e nas vendas de seus produtos aos clientes, você pode utilizar-se de palavras poderosas para seus clientes, podendo realizar fechamentos e ter um aumento significativo nas suas vendas. Indicações dramáticas. Palavras como surpreendente, incrível, sensacional, super 10, superou suas expectativas. Surpresas inesperadas. Palavras como novidade, exclusivo, condição especial, única oportunidade. Personalização de oferta. Palavras do seu jeito, só para você, a sua cara.
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6: A Polícia Militar do Rio de Janeiro deflagrou uma operação em 27 comunidades para combater a expansão de uma facção criminosa. A ação visa desarticular grupos e retomar o controle de áreas dominadas pelo crime organizado na capital fluminense. Mandados de prisão estão sendo cumpridos e a operação busca enfraquecer a estrutura logística e financeira da facção. A segurança pública no Rio de Janeiro continua sendo um desafio, com constante confrontos e ações policiais.
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8: O Vasco planeja pedir à Justiça autorização para contratar um novo empréstimo de 120 milhões de reais por meio de um financiamento DIP, modelo utilizado por empresas em recuperação judicial. O dinheiro seria obtido com a Almirante Participações e Empreendimentos e destinado principalmente a investimentos, como contratação de jogadores e melhorias no centro de treinamento. A operação já é de conhecimento de Marcos Lamacchia, empresário que negocia a compra de 90% da SAF do Vasco, mas ele aguarda avanços no processo competitivo para liberar novos recursos. A venda da SAF também avançou, após ajustes solicitados pelos órgãos de fiscalização, e depende agora de novas etapas de aprovação da Justiça e da Administração Judicial.
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10: Estamos de volta com o Baú Sertanejo, o melhor do passado na sua rádio.
0: Estamos de volta, como prometido, trazendo para você o melhor do sertanejo aqui no Baú.

0: outra aqui pra você ouvir, curtir e relembrar. Daqui a pouco tem mais, não sai daí não.
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Congresso Nacional aprovou um projeto que permite gastos fora do teto de despesas em 2026, em uma proposta que inicialmente tratava de preços de combustíveis, mas foi acrescida de diversos jabutis. A medida aciona gatilhos de contenção para o governo fechar o orçamento de 2027, mas libera 5,5 bilhões de reais em despesas extras para o próximo ano. Desse montante, 2,5 bilhões serão destinados à defesa e 3 bilhões para a saúde e educação. O texto também ampliou benefícios fiscais para setores como fertilizantes, etanol e até para a realização da Copa do Mundo Feminina de Futebol de 2027 no Brasil.

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2: Olá, chegando para você o nosso Esporte Agora de hoje com a minha apresentação, locutora Patrícia. E em um duelo equilibrado, Cruzeiro e Flamengo empataram em 1-1 no jogo de ida das oitavas de final da Libertadores. E em um duelo equilibrado, Cruzeiro e Flamengo empataram em 1-1 no jogo de ida

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3: Mais uma super sequência de volta aqui, ó, pra você ouvir curtir no Baú Sertanejo.

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0: O sertanejo, sempre com as melhores pra você, onde você estiver. A gente volta daqui a pouquinho, é só tempo de tomar uma água e a gente volta.
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0: O número de mortos no terremoto que devastou a Colômbia na última segunda-feira subiu para 273, conforme a atualização divulgada. As equipes de resgate continuam as buscas por 377 desaparecidos, enquanto centenas de imóveis foram parcial ou totalmente danificados. O tremor de magnitude 7,4 causou grande destruição, e a comunidade internacional tem oferecido apoio. A situação é de emergência no país, com esforços concentrados na localização de sobreviventes e no atendimento às vítimas.
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4: Cruzeiro e Flamengo empataram por 1-1 no Mineirão, pelo jogo de ida das oitavas de final da Libertadores. O time mineiro saiu na frente no segundo tempo com um golaço de Arroyo, que driblou a marcação e acertou o ângulo. O Flamengo reagiu após as entradas de Paquetá e Pedro e conseguiu o empate com Lucas Paquetá, aproveitando o rebote depois de uma cabeçada de Léo Ortiz no travessão. Com o resultado, a disputa pela vaga nas quartas de final ficou completamente aberta. O jogo de volta será no Maracanã, na próxima quarta-feira, dia 19 de agosto. Um novo empate leva a decisão para os pênaltis, enquanto quem vencer avança de fase. A partida também ficou marcada por uma entrada dura de Matheus Henrique em Bruno Henrique, lance que gerou muita reclamação e debate sobre a possibilidade de cartão vermelho.
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0: Obrigado, obrigado.
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0: O sertanejo, uma sequência melhor do que a outra aqui pra você ouvir, curtir e relembrar. Daqui a pouco tem mais, não sai daí não.
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O Congresso Nacional aprovou um projeto que permite gastos fora do teto de despesas em 2026, em uma proposta que inicialmente tratava de preços de combustíveis, mas foi acrescida de diversos jabutis. A medida aciona gatilhos de contenção para o governo fechar o orçamento de 2027, mas libera 5,5 bilhões de reais em despesas extras para o próximo ano. Desse montante, 2,5 bilhões serão destinados à defesa e 3 bilhões para a saúde e educação. O texto também ampliou benefícios fiscais para setores como fertilizantes, etanol e até para a realização da Copa do Mundo Feminina de Futebol de 2027 no Brasil.

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1: Autoajuda, conhecimento, vendas, atendimento, motivação. Melhorar suas vendas requer estratégias criativas nos seguintes pilares. Ajuda os clientes a alcançar seus objetivos. Pense no seu produto como parte do valor que você oferece. Use um ciclo de vendas mais longo. Concentre-se em oferecer soluções genuínas. Peça indicações de seus clientes atuais. Venda outros produtos ou serviços para seus melhores clientes. Mostre aos nossos clientes o sucesso de outros clientes na compra de seus produtos. Tenha compromisso com a integridade. Diga sempre a verdade.
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2: Nessa sexta-feira, o tenista espanhol Carlos Alcaraz completou 4 meses afastado dos torneios profissionais. Sua última participação foi no ATP 500 de Barcelona, na Espanha, no mês de abril. Após vencer Otto Virtanen, o espanhol revelou um desconforto no punho direito. Mas não foram revelados detalhes da sua lesão. E há uma expectativa para que ele retorne ao US Open, mas por enquanto nada definido.

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2: Muito bem, de volta com o Baú Sertanejo, aumenta o som.

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0: Isso é Baú Sertanejo no seu rádio, não sai da sintonia, já já voltaremos com mais.
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Os Estados Unidos estão planejando expandir suas operações contra o narcotráfico nas Américas, com a possibilidade de realizar ataques em terra. O secretário de Guerra dos Estados Unidos, Pete Hegseth, afirmou que o país trabalha com aliados como Equador e Colômbia para combater organizações criminosas, classificando-as como terroristas. Essa iniciativa visa levar a luta diretamente aos grupos de narcotráfico, onde quer que atuem. Em junho, facções brasileiras como o PCC e o Comando Vermelho foram declaradas organizações terroristas pelos Estados Unidos, embora o Brasil não faça parte da coalizão anticartéis das Américas, liderada pelos americanos.

Esporte! De acordo com a imprensa esportiva francesa, o volante Luiz Pacheco, que joga na base do Palmeiras, está na mira do PSG. E um observador do time francês está no Brasil para acompanhar alguns jogos da jovem promessa. No entanto, o PSG ainda não fez nenhuma proposta ao Palmeiras. Luiz Pacheco foi incorporado ao time principal no início de 2026, assim que completou 18 anos. E ele também foi convocado para a Seleção Brasileira Sub-20.

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1: Eita coisa boa, é sempre bom demais relembrar as grandes emoções da nossa vida. 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

0: Tá bonito demais! Essa próxima canção eu queria oferecer com todo carinho aos nossos fã-clubes bom também aqui presentes. Essa é pra vocês.
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0: Com essas aí, a gente dá um ponto final na edição de hoje do nosso Baú Sertanejo. Queremos agradecer a tua companhia, a tua audiência. Fica com Deus, a gente volta na próxima edição com mais Baú Sertanejo.
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3: De acordo com uma previsão do supercomputador da Opta, o Arsenal teria 38% de chances de conquistar a Premier League. Na segunda posição, o Manchester City, com 20,5%. E na terceira, o Liverpool, com 9,2%. A Premier League terá início na próxima sexta-feira, dia 21. O duelo entre Arsenal e Coventry City no Emirates Stadium.
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0: O Tribunal Superior Eleitoral negou que a filiação do senador Flávio Bolsonaro ao partido Missão tenha sido resultado de um ataque hacker. Segundo o tribunal, o registro ocorreu por uso indevido da ferramenta por alguém que possuía as credenciais da própria legenda. O presidente da corte, ministro Cássio Nunes Marques, encaminhou uma representação à Procuradoria-Geral Eleitoral para as providências cabíveis e determinou a instauração de inquérito pela Polícia Judiciária para apurar o caso. O partido Missão afirmou ser vítima e que alertou a campanha de Flávio Bolsonaro sobre a tentativa de fraude dias antes.
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2: 4 horas e 24 minutos.
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4: É o Conexão Sertaneja no ar. Nesse finalzão de semana, tá começando mais um Conexão e as melhores músicas do sertanejo preparadas com muito carinho pra você. Vem, gente, curtir que só tem música boa a partir de agora na minha companhia, seu amigo Jotinho Amaral, tá bom? Vamos juntos com as melhores. Tá no ar o Conexão, aumenta o volume.
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Diego, muita gente acha que ter sorte na vida é ganhar dinheiro, é ter carro do ano. Não é nada disso, é isso aqui, ó.

0: Sortudo sou eu.
1: E eu também.
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3: É só música boa no Conexão Sertaneja. Daqui a pouquinho a gente volta, trazendo muito mais pra você.
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0: a petroquímica Braskem está em negociações avançadas para um possível pedido de recuperação extrajudicial, que pode ser protocolado ainda em agosto. O objetivo é reestruturar mais de 10 bilhões de dólares em dívidas de suas operações no Brasil, Estados Unidos e Europa. A empresa corre contra o tempo, já que uma proteção contra cobranças de credores expira em 24 de agosto. A Braskem, que foi recentemente adquirida pela IG4 Capital, enfrenta desafios no setor petroquímico e custos relacionados ao desastre ambiental em Alagoas.
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2: As principais janelas para o atendimento qualificado e fidelização do cliente são: considerar o atendimento interno e externo como parte principal da sua empresa. Envolva toda a equipe para o foco do atendimento, a partir do proprietário, gerente e funcionários, fazendo uma reunião semanal para definir qualidade no atendimento. Na venda, informe primeiro todas as características dos produtos, serviços e seus benefícios. Esteja presente na emoção e na vida do seu cliente, lembrando do seu aniversário, enviando uma mensagem. Um brinde de vez em quando vai bem. Envio de e-mails e mensagens de interesse e oportunidades. Ofereça ganho extra ao seu cliente. Um serviço de atendimento por WhatsApp ou telefone. Um desconto especial. Conheça os seus clientes. Perfil. Levante cadastros. Frequência de compras. Comunique sempre com seus clientes. 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
4: A Nova Zelândia anunciou nesta sexta-feira que retirou seu apoio à candidatura de Gianni Infantino à reeleição como presidente da FIFA, entidade máxima do futebol mundial. Lembrando que o UEFA, a Confederação Asiática e a CONCACAF continuam contrárias à sua reeleição. Infantino tentará um quarto mandato. Atualmente, ele conta com apoio das confederações africana e sul-americana de futebol.

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4: Sempre rapidão, já de volta por aqui no Conexão Sertaneja. E as melhores músicas pra você. E tem mais, claro, bora curtir, bora cantar!
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1: É o Conexão Sertaneja no ar, gente. Só as melhores pra você curtir aqui no nosso Conexão. Não saia daí, que daqui a pouco tem muito mais pra você.
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0: O Tribunal Regional Eleitoral de Goiás promoveu um encontro com a imprensa para reforçar o diálogo e discutir o combate às fake news e deepfakes nas eleições de 2026. A iniciativa visa preparar os profissionais de comunicação para identificar e contextualizar conteúdos falsos. A preocupação com a desinformação é um dos pontos centrais do encontro, que também abordou as regras de propaganda eleitoral e a segurança das urnas eletrônicas. O Tribunal Regional Eleitoral de Goiás busca fortalecer a transparência e a integridade do processo eleitoral.
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3: Olá, chegando para você o nosso Esporte Agora de hoje com a minha apresentação, locutora Patrícia. E em um duelo equilibrado, Cruzeiro e Flamengo empataram em 1-1 no jogo de ida das oitavas de final da Libertadores. O duelo no Mineirão teve um golaço de Arroio para o time da casa, mas apresentou o impacto imediato da entrada de Paquetá no segundo tempo, sendo o meia o responsável pelo empate do Fla. O reencontro entre eles será quarta-feira que vem no Maracanã, às 9h30 da noite. Antes, pelo Brasileirão, o Flamengo encarou Mirassol domingo, 6h30 da tarde, horário de Brasília, fora de casa. Já o Cruzeiro visita o Corinthians às 7h30 da noite.
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7: Já voltando, eu mesmo, seu amigão Jardim Amaral, continuando aqui no Conexão Sertanejo, já na sua rádio preferida, e tem mais sucesso.
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0: Quem gostou faz barulho! Muito obrigado, gente. Muito obrigado!
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2: É o Conexão Sertaneja no ar, gente. Aqui sou eu, seu amigo Jorginho Amaral. Daqui a pouquinho tem muito mais pra você.
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6: Olá, voltamos com mais um bloco de informações no Info News deste sábado, dia 15. Essa é a notícia de agora. A Receita Federal detalhou as regras para as cobranças de imposto de renda sobre lucros e dividendos pagos por empresas a pessoas físicas. A retenção é de 10% quando uma mesma empresa distribui mais de R$50 mil ao mesmo beneficiário dentro de um ciclo de único mês. Quando esse limite é ultrapassado, os 10% são cobrados sobre todo o valor distribuído e não apenas sobre a parcela que exceder os R$50 mil. A responsabilidade por declarar, calcular e recolher o imposto é da empresa responsável pelo pagamento. As novas regras estão em vigor desde janeiro de 2026, ou seja, desde o início do ano, e estabelecem uma tributação mínima anual para pessoas físicas com rendimentos elevados. Quem receber mais de R$600 mil durante o ano todo poderá ter os lucros e dividendos considerados na apuração do imposto de renda. O imposto retido mensalmente será considerado no cálculo realizado na declaração anual, evitando assim a tributação duplicada sobre a mesma renda. Caso o valor antecipado seja superior ao imposto efetivamente devido após a apuração, a diferença poderá ser restituída ao contribuinte. Daqui a pouco mais informações aqui no InfoNews. Fique ligado.
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10: O Internacional ofereceu um trator John Deere 5403, avaliado em mais de R$80 mil, como garantia em um processo judicial movido pelo empresário Thiago Silva dos Santos. A cobrança, atualmente em R$ 30,6 mil, é referente a uma comissão não paga pela transferência do zagueiro Zé Gabriel. O clube tenta evitar bloqueios bancários enquanto discute a dívida na justiça. O débito foi renegociado em 2025, mas o acordo não foi cumprido integralmente, levando o empresário a recorrer à justiça. O juiz ainda não aceitou a garantia do trator e determinou que o credor se manifestasse sobre a validade e o valor do bem. A empresa recusou o veículo e pediu a continuidade da cobrança em dinheiro. O processo segue em análise na 17ª Vara Cível de Porto Alegre e o Internacional informou que não vai se manifestar sobre o caso.
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2: Já de volta, Conexão Sertaneja e as melhores músicas. Tem mais sucesso.
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1: Daqui a pouquinho eu volto, hein, com muito mais aqui no Conexão Sertaneja. Não saia daí, é rapidinho, turma.
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0: A Nova Zelândia anunciou nesta sexta-feira que retirou seu apoio à candidatura de Gianni Infantino à reeleição como presidente da FIFA, entidade máxima do futebol mundial. Lembrando que o UEFA, a Confederação Asiática e a CONCACAF continuam contrárias à sua reeleição. Infantino tentará um quarto mandato. Atualmente, ele conta com apoio das confederações africana e sul-americana de futebol.
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2: Autoajuda, conhecimento, vendas, atendimento, motivação. Uma pesquisa da Confederação Nacional de Dirigentes Lojistas em relação ao atendimento do varejo sobre perdas de clientes constatou que muitos clientes não voltam mais a uma empresa para comprar pelos seguintes motivos: 4% por mudança de endereço para um bairro distante, município ou estado; 11% porque criou vínculo comercial com outra empresa concorrente devido às vantagens oferecidas pelo concorrente; 18% por reclamações não atendidas pela empresa; 67% por indiferença dos atendentes da equipe de atendimento da empresa. Com esta pesquisa, vimos que a importância do atendimento ao cliente, pois 85% dos clientes, sendo 18% por reclamação e 67% por indiferença no atendimento, daqueles que não voltaram mais na empresa para comprar pelo motivo de mau atendimento. É de suma importância considerar o atendimento interno e externo como parte principal da empresa.
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4: A petroquímica Braskem está em negociações avançadas para um possível pedido de recuperação extrajudicial, que pode ser protocolado ainda em agosto. O objetivo é reestruturar mais de 10 bilhões de dólares em dívidas de suas operações no Brasil, Estados Unidos e Europa. A empresa corre contra o tempo, já que uma proteção contra cobranças de credores expira em 24 de agosto. A Braskem, que foi recentemente adquirida pela IG4 Capital, enfrenta desafios no setor petroquímico e custos relacionados ao desastre ambiental em Alagoas.

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1: Ah, aqui no Conexão é assim, você se gruda, né? Com certeza, fica juntinho, se conecta e não desgruda. Bora de muito mais sucesso!
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1: Daqui a pouquinho voltem com muito mais aqui no Conexão Sertaneja. Não saia daí, é rapidinho, turma.
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4: De volta por aqui para falar do Memphis Depay, gente. Ele que não é mais jogador do Corinthians, né? O clube anunciou que não renovará, né? Não renovou com o jogador holandês essa semana. Já se tornou alvo aí de outros clubes no mercado brasileiro, viu? Segundo informações do portal ESPN, Memphis foi oferecido ao Grêmio, mas o clube gaúcho recusou a possibilidade de abrir negociações com um atleta de 32 anos. Memphis Depay não descarta permanecer no futebol brasileiro e, junto ao seu staff, pode avaliar as possibilidades caso receba ofertas nos próximos dias ou meses. Vale lembrar que Memphis havia concordado com um novo contrato de 2 anos com uma redução salarial em relação ao seu vínculo anterior. De acordo com o portal Gávea News, ele receberia R$ 632,5 mil por mês entre agosto e dezembro deste ano. Em 2027, seu salário, né, subiria para R$ 1,1 milhão por mês até 2028. O Corinthians desembolsaria cerca de R$ 26,6 milhões ao longo de 24 meses, ainda de acordo com o portal. Ou seja, Memphis custaria alto para qualquer outro clube brasileiro. De acordo com fontes próximas ao jogador, ele segue muito chateado com a situação nos bastidores do Corinthians. No entanto, ainda há chance do atacante considerar uma reaproximação com a diretoria do clube paulista. Eu sou Kleber Salles e volto daqui a pouco com mais esporte no seu rádio. Forte abraço, daqui a pouco tem mais Radar Esportivo por aqui, hein?
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1: Olá, voltamos com mais informações neste sábado aqui no Info News. Essa é a notícia de agora nesse último bloco. O Tribunal de Contas da União identificou situações de risco nas finanças de entidades de previdência complementar patrocinadas por órgãos públicos federais. A auditoria analisou dados de 2022 a 2025 e envolveu 31 entidades responsáveis pela administração de 74 planos de benefícios previdenciários. Entre os problemas encontrados estão perdas em crédito privado, plano com déficit e investimentos de maior volatilidade, além de rentabilidade abaixo das metas atuariais. O TCU alerta que essas situações podem aumentar o risco de perdas e dificultar o pagamento de benefícios ali no futuro. As entidades analisadas administravam cerca de R$ 675,2 bilhões em investimentos e reuniam aproximadamente 995 mil participantes. Apesar dos riscos, a rentabilidade acumulada chegou a 47,5% no período, ficando acima da meta de referência de 44%. A situação financeira também oscilou, passando por déficits em 2022 e 2024 e encerrando 2025 com superávit de R$ 5,1 bilhões. O TCU avalia que o resultado positivo geral pode esconder problemas em planos específicos e considera necessário manter o acompanhamento dos casos de maior risco. Assim encerramos o nosso Info News deste sábado. Voltamos na segunda-feira com mais informações. Eu, Silva Júnior, desejo que você tenha um maravilhoso final de semana. Grande abraço e até segunda.
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0: Quem gostou, bota a mão pra cima e bate o palma!
1: Cadê os gritos pro Gustavo, gente?
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1: Terminando por aqui mais um Conexão Sertaneja. Muito obrigado, viu, a você que nos acompanha até agora, que ficou aí ligadinho junto comigo, seu amigo Jorginho Amaral. E ó, tem mais, logo logo tem mais Conexão Sertaneja pra você aqui na sua rádio, tá bom? Muito obrigado pela sua audiência, pela sua companhia. Beijo, tchau, turma.
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5: De volta aqui no Radar Esportivo, e o Ministério Público de São Paulo abriu investigação para apurar se o patrocínio entre Corinthians e Fatal Fans pode oferecer riscos a crianças e adolescentes, hein? A promotoria vai analisar a plataforma, o sistema de verificação de idade e a publicidade da empresa nos canais e uniformes do clube. Corinthians e Fatal Fans terão de apresentar documentos e esclarecimentos. O acordo firmado em junho pode render até R$31 milhões ao clube. Termina aqui a edição desta sexta-feira do nosso Radar Esportivo, com a apresentação e a produção de Kleber Salles. O Radar Esportivo volta amanhã, né, com mais destaques do mundo da bola. Um grande abraço e até lá!
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2: Um vendedor do comércio lojista, para ter sucesso, requer de alguns requisitos: ser pontual nas suas obrigações profissionais e pessoais, ser honesto em tudo que envolve a sua vida profissional e pessoal, ser ético, não tirar vantagens sobre os colegas de trabalho e empresa, cuidar da sua aparência pessoal, ser responsável e comprometido com a empresa que trabalha, ser organizado nas tarefas do seu dia a dia, ser comunicativo, melhorar sempre a sua capacidade de comunicação oral e escrita, ter interesse, conhecer toda a estrutura da empresa, dar ideias para melhorar o atendimento, vendas e qualidade dos produtos da empresa, procurar ser bem relacionado com clientes, colegas de trabalho e trabalhar em espírito de equipe. 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
7: Olá, voltamos com mais um bloco de informações no Info News deste sábado, dia 15. Essa é a notícia de agora. A Receita Federal detalhou as regras para as cobranças de imposto de renda sobre lucros e dividendos pagos por empresas a pessoas físicas. A retenção é de 10% quando uma mesma empresa distribui mais de R$50 mil ao mesmo beneficiário dentro de um ciclo de único mês. Quando esse limite é ultrapassado, os 10% são cobrados sobre todo o valor distribuído e não apenas sobre a parcela que exceder os R$50 mil. A responsabilidade por declarar, calcular e recolher o imposto é da empresa responsável pelo pagamento. As novas regras estão em vigor desde janeiro de 2026, ou seja, desde o início do ano, e estabelecem uma tributação mínima anual para pessoas físicas com rendimentos elevados. Quem receber mais de R$600 mil durante o ano todo poderá ter os lucros e dividendos considerados na apuração do imposto de renda. O imposto retido mensalmente será considerado no cálculo realizado na declaração anual, evitando assim a tributação duplicada sobre a mesma renda. Caso o valor antecipado seja superior ao imposto efetivamente devido após a apuração, a diferença poderá ser restituída ao contribuinte. Daqui a pouco, mais informações aqui no Info News. Fique ligado.
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8: 6:30.
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12: Olá você, estamos juntos por aqui com mais um Sertanejo Classe A. Quem vos fala e se apresenta sou eu, Elbert Andrade. Prazer imenso fazer companhia com você a partir de agora com muita música boa. E vamos começando o programa de hoje.
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1: Daqui a pouquinho, mais sucessos pra você.
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0: O número de mortos no terremoto que devastou a Colômbia na última segunda-feira subiu para 273, conforme a atualização divulgada. As equipes de resgate continuam as buscas por 377 desaparecidos, enquanto centenas de imóveis foram parcial ou totalmente danificados. O tremor de magnitude 7,4 causou grande destruição, e a comunidade internacional tem oferecido apoio. A situação é de emergência no país, com esforços concentrados na localização de sobreviventes e no atendimento às vítimas.
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2: O planejamento de uma carreira profissional de sucesso consiste nos seguintes pilares. Tenha metas de curto, médio e longo prazo. Invista em capacitação. Aprenda a trabalhar em equipe. Potencialize seus pontos fortes. Tenha sempre autoconfiança. Seja sempre pontual em todos os seus compromissos. Dê o seu melhor na sua rotina de trabalho. Construa uma boa rede de contatos. Cuide da sua imagem pessoal. Seja sempre um inovador em sua área. 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
6: O Internacional ofereceu um trator John Deere 5403, avaliado em mais de R$80 mil, como garantia em um processo judicial movido pelo empresário Thiago Silva dos Santos. A cobrança, atualmente em R$ 30,6 mil, é referente a uma comissão não paga pela transferência do zagueiro Zé Gabriel. O clube tenta evitar bloqueios bancários enquanto discute a dívida na justiça. O débito foi renegociado em 2025, mas o acordo não foi cumprido integralmente, levando o empresário a recorrer à justiça. O juiz ainda não aceitou a garantia do trator e determinou que o credor se manifestasse sobre a validade e o valor do bem. A empresa recusou o veículo e pediu a continuidade da cobrança em dinheiro. O processo segue em análise na 17ª Vara Cível de Porto Alegre e o Internacional informou que não vai se manifestar sobre o caso.
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1: Daqui a pouquinho tem mais após o nosso giro. Aguenta aí que eu volto já.
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5: Fred rescindiu na quinta-feira, dia 13 de agosto, o contrato com o Fenerbahçe e ficou livre para acertar sua transferência para o Atlético Mineiro. O clube mineiro já tem as bases do acordo definidas com o jogador, incluindo salário e contrato de 3 anos e meio. Para conseguir a liberação, o Atlético vai pagar cerca de 2 milhões de euros, aproximadamente 11,9 milhões de reais, ao clube turco, além de mais 500 mil euros por metas esportivas. O volante de 33 anos deve viajar para Belo Horizonte na próxima semana, para realizar exames médicos e assinar o contrato. Fred será o principal reforço do Atlético nesta janela e o terceiro contratado pelo clube, depois de Léo Duarte e Thiago Borbas. Revelado nas categorias de base do Galo, o jogador passou por Internacional, Shakhtar Donetsk, Manchester United e Fenerbahçe, além de ter defendido a seleção brasileira em 2 Copas do Mundo.
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8: A Polícia Militar do Rio de Janeiro deflagrou uma operação em 27 comunidades para combater a expansão de uma facção criminosa. A ação visa desarticular grupos e retomar o controle de áreas dominadas pelo crime organizado na capital fluminense. Mandados de prisão estão sendo cumpridos e a operação busca enfraquecer a estrutura logística e financeira da facção. A segurança pública no Rio de Janeiro continua sendo um desafio, com constante confrontos e ações policiais.
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1: Opa, já estamos de volta, já tomei meu cafezinho ali, meu pãozinho de queijo e agora vamos seguindo com mais moda.
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0: Queria ver com a galera. Gera, vamos ver a galera, quer ver? Pra ver se vocês estão afinadinhos, só o refrão sem a banda aqui, só vocês.
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1: Este é um grande motivo que... 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

0: Eu nunca esqueço de Goiânia.
1: Obrigado, gente! Valeu!
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3: Mais uma que nós conferimos por aqui. Daqui a pouquinho tem a sua canção.
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9: Cruzeiro e Flamengo empataram por 1-1 no Mineirão, pelo jogo de ida das oitavas de final da Libertadores. O time mineiro saiu na frente no segundo tempo com um golaço de Arroyo, que driblou a marcação e acertou o ângulo. O Flamengo reagiu após as entradas de Paquetá e Pedro e conseguiu o empate com Lucas Paquetá, aproveitando o rebote depois de uma cabeçada de Léo Ortiz no travessão. Com o resultado, a disputa pela vaga nas quartas de final ficou completamente aberta. O jogo de volta será no Maracanã, na próxima quarta-feira, dia 19 de agosto. Um novo empate leva a decisão para os pênaltis, enquanto quem vencer avança de fase. A partida também ficou marcada por uma entrada dura de Matheus Henrique em Bruno Henrique, lance que gerou muita reclamação e debate sobre a possibilidade de cartão vermelho.
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11: A petroquímica Braskem está em negociações avançadas para um possível pedido de recuperação extrajudicial, que pode ser protocolado ainda em agosto. O objetivo é reestruturar mais de 10 bilhões de dólares em dívidas de suas operações no Brasil, Estados Unidos e Europa. A empresa corre contra o tempo, já que uma proteção contra cobranças de credores expira em 24 de agosto. A Braskem, que foi recentemente adquirida pela IG4 Capital, enfrenta desafios no setor petroquímico e custos relacionados ao desastre ambiental em Alagoas.
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3: Chegando mais sucesso em nossa programação, deixa cair os modão.
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1: Daqui a pouquinho, muito mais.
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5: Fred rescindiu na quinta-feira, dia 13 de agosto, o contrato com o Fenerbahçe e ficou livre para acertar sua transferência para o Atlético Mineiro. O clube mineiro já tem as bases do acordo definidas com o jogador, incluindo salário e contrato de 3 anos e meio. Para conseguir a liberação, o Atlético vai pagar cerca de 2 milhões de euros, aproximadamente 11,9 milhões de reais, ao clube turco, além de mais 500 mil euros por metas esportivas. O volante de 33 anos deve viajar para Belo Horizonte na próxima semana, para realizar exames médicos e assinar o contrato. Fred será o principal reforço do Atlético nesta janela e o terceiro contratado pelo clube, depois de Léo Duarte e Thiago Borbas. Revelado nas categorias de base do Galo, o jogador passou por Internacional, Shakhtar Donetsk, Manchester United e Fenerbahçe, além de ter defendido a seleção brasileira em 2 Copas do Mundo.
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6: Na abordagem para vender ao cliente dentro de uma loja, o vendedor pode se utilizar da percepção em 3 situações. A primeira é a sinestésica, quando o cliente usa o tato para conhecer em produtos, para ele decidir a compra. Muitos gostam de tocar ou pegar o produto, para sentir o seu peso, a sua consistência e outras informações. A segunda situação é auditiva, quando o cliente fica atento a tudo que o vendedor fala. Assim, o vendedor tem que ter uma voz agradável, não falar alto, não responder com frases curtas e grossas. O vendedor deverá dar todas as informações possíveis ao cliente sobre o produto e condições de pagamento. A terceira situação é o visual, quando o cliente adquire o produto sempre no olhar e levando em consideração a beleza, a cor, o modelo, o tamanho que envolve esse produto e com a ajuda do vendedor, ele acaba comprando o produto. Por meio de uma pesquisa da Confederação Nacional dos Dirigentes Lojistas, CNDL, afirmou que 70% dos consumidores compram pelo visual. Olhar, a beleza, cor, tamanho, forma. 20% pelo auditivo, pelo que o vendedor transmite pela fala. E 10% pelo sinestésico, onde o cliente toca o produto.
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Congresso Nacional aprovou um projeto que permite gastos fora do teto de despesas em 2026, em uma proposta que inicialmente tratava de preços de combustíveis, mas foi acrescida de diversos jabutis. A medida aciona gatilhos de contenção para o governo fechar o orçamento de 2027, mas libera 5,5 bilhões de reais em despesas extras para o próximo ano. Desse montante, 2,5 bilhões serão destinados à defesa e 3 bilhões para a saúde e educação. O texto também ampliou benefícios fiscais para setores como fertilizantes, etanol e até para a realização da Copa do Mundo Feminina de Futebol de 2027 no Brasil.

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3: Opa, já estamos de volta, já tomei meu cafezinho ali, meu pãozinho de queijo e agora vamos seguindo com mais moda.
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1: Daqui a pouquinho, muito mais músicas em nossa programação. Eu volto em instantes.
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6: Cruzeiro e Flamengo empataram por 1-1 no Mineirão, pelo jogo de ida das oitavas de final da Libertadores. O time mineiro saiu na frente no segundo tempo com um golaço de Arroyo, que driblou a marcação e acertou o ângulo. O Flamengo reagiu após as entradas de Paquetá e Pedro e conseguiu o empate com Lucas Paquetá, aproveitando o rebote depois de uma cabeçada de Léo Ortiz no travessão. Com o resultado, a disputa pela vaga nas quartas de final ficou completamente aberta. O jogo de volta será no Maracanã, na próxima quarta-feira, dia 19 de agosto. Um novo empate leva a decisão para os pênaltis, enquanto quem vencer avança de fase. A partida também ficou marcada por uma entrada dura de Matheus Henrique em Bruno Henrique, lance que gerou muita reclamação e debate sobre a possibilidade de cartão vermelho.
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O Tribunal Superior Eleitoral negou que a filiação do senador Flávio Bolsonaro ao partido Missão tenha sido resultado de um ataque hacker. Segundo o tribunal, o registro ocorreu por uso indevido da ferramenta por alguém que possuía as credenciais da própria legenda. O presidente da corte, ministro Cássio Nunes Marques, encaminhou uma representação à Procuradoria-Geral Eleitoral para as providências cabíveis e determinou a instauração de inquérito pela Polícia Judiciária para apurar o caso. O partido Missão afirmou ser vítima e que alertou a campanha de Flávio Bolsonaro sobre a tentativa de fraude dias antes.

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4: Palmeiras e Cerro Porteño empataram por 1-1 no Nubank Park pelo jogo de ida das oitavas de final da Libertadores. O Verdão saiu na frente no segundo tempo com Flaco Lopes, mas ficou com um jogador a menos após a expulsão de Andreas Pereira. Mesmo em desvantagem numérica, o Palmeiras conseguiu controlar boa parte do jogo, mas acabou sofrendo empate nos acréscimos, em gol de Vegetti após falha do goleiro Carlos Miguel. Com o empate em casa, o Palmeiras terá que vencer o Cerro Porteño no jogo de volta, marcado para quarta-feira, dia 19 de agosto, no Paraguai, para garantir a classificação às quartas de final. Um novo empate leva à decisão para os pênaltis. O resultado deixou a disputa totalmente aberta, e o técnico Abel Ferreira lamentou a expulsão de Andreas e a falta de eficiência da equipe nas oportunidades criadas.
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6: Olá, voltamos com mais um bloco de informações no Info News deste sábado, dia 15. Essa é a notícia de agora. A Receita Federal detalhou as regras para as cobranças de imposto de renda sobre lucros e dividendos pagos por empresas a pessoas físicas. A retenção é de 10% quando uma mesma empresa distribui mais de R$50 mil ao mesmo beneficiário dentro de um ciclo de único mês. Quando esse limite é ultrapassado, os 10% são cobrados sobre todo o valor distribuído e não apenas sobre a parcela que exceder os R$50 mil. A responsabilidade por declarar, calcular e recolher o imposto é da empresa responsável pelo pagamento. As novas regras estão em vigor desde janeiro de 2026, ou seja, desde o início do ano, e estabelecem uma tributação mínima anual para pessoas físicas com rendimentos elevados. Quem receber mais de R$600 mil durante o ano todo poderá ter os lucros e dividendos considerados na apuração do imposto de renda. O imposto retido mensalmente será considerado no cálculo realizado na declaração anual, evitando assim a tributação duplicada sobre a mesma renda. Caso o valor antecipado seja superior ao imposto efetivamente devido após a apuração, a diferença poderá ser restituída ao contribuinte. Daqui a pouco mais informações aqui no Info News. Fique ligado.
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9: Você está curtindo o sertanejo classe A na comunicação do amigão de sempre, o Elbert Andrade. Vamos juntos. É muito bom, né, saber que você está ligado com a gente, está ouvindo o nosso programa.
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1: Fechando aí mais um bloco musical, aliás, mais um programa Sertanejo Classe A. Um forte abraço aqui do amigo Elber de Andrade. Obrigado você pelo carinho, pela audiência, pela sua preferência com a gente em nossa programação. E até o nosso próximo encontro. Valeu!
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6: Muito bem, voltamos com mais um bloco neste sábado do Info News, deixando você bem informado. A indústria brasileira continua enfrentando dificuldades para recuperar o ritmo de produção, mesmo após apresentar alguns resultados positivos no mês de junho. O cenário é marcado por juros elevados, queda de indicadores no primeiro semestre e maior presença de produtos importados no mercado nacional. O faturamento da indústria de transformação cresceu 0,8% em maio para junho e avançou 7,3% na comparação com junho de 2025. No acumulado dos primeiros seis meses deste ano de 2026, porém, houve queda de 1%, enquanto as horas trabalhadas recuaram 1,1%. Os juros altos e o endividamento de famílias e empresas têm reduzido a demanda e limitado investimentos na ampliação da produção. A entrada de produtos importados também pressiona as empresas brasileiras, principalmente pela dificuldade de repassar custos aos preços. O emprego industrial registrou alta de apenas 0,2% em junho e queda de 0,6% no primeiro semestre. Apesar da melhora pontual registrada no mês, os indicadores mostram que a indústria ainda não apresenta sinais suficientes para confirmar uma retomada da atividade. Daqui a pouco eu volto com o último bloco de informações aqui no Info News. Fique ligado.
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8: Autoajuda, conhecimento, vendas, atendimento, motivação. Começar um negócio não é fácil, mas não tenha medo de errar. Você sempre pode mudar tudo e começar de novo. Apenas comece, tente, você nunca vai saber antes de tentar. Vão aqui algumas dicas fundamentais para você iniciar o seu negócio. Defina e entenda seu público-alvo. Estude sua concorrência. Supere suas crenças que limitam suas ideias e decisões. Administre seu tempo. Tenha uma boa rede de contatos. Administre suas finanças. Um negócio de sucesso é aquele que conquista a confiança do seu cliente.
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11: Olá, chegando para você o nosso Esporte Agora de hoje com a minha apresentação, locutora Patrícia. E em um duelo equilibrado, Cruzeiro e Flamengo empataram em 1-1 no jogo de ida das oitavas de final da Libertadores. O duelo no Mineirão teve um golaço de Arroio para o time da casa, mas apresentou o impacto imediato da entrada de Paquetá no segundo tempo, sendo o meia o responsável pelo empate do Fla. O reencontro entre eles será quarta-feira que vem no Maracanã, às 9h30 da noite. Antes, pelo Brasileirão, o Flamengo encara o Mirassol domingo, 6h30 da tarde, horário de Brasília, fora de casa. Já o Cruzeiro visita o Corinthians às 7h30 da noite.
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12: 8h29.
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14: Oi, gente, maravilha! A partir de agora tem o programa que já conquistou o Brasil, onde traz sempre as melhores de todos os tempos do sertanejo. Sertanejo Clássico está no ar. Vem comigo!
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1: Maravilha, maravilha. Depois do intervalo a gente volta com mais Sertanejo Clássico. Não saia daí.
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3: O número de mortos no terremoto que devastou a Colômbia na última segunda-feira subiu para 273, conforme a atualização divulgada. As equipes de resgate continuam as buscas por 377 desaparecidos, enquanto centenas de imóveis foram parcial ou totalmente danificados. O tremor de magnitude 7,4 causou grande destruição, e a comunidade internacional tem oferecido apoio. A situação é de emergência no país, com esforços concentrados na localização de sobreviventes e no atendimento às vítimas.
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4: E a UEFA prepara uma nova ofensiva contra Gianni Infantino antes da eleição da FIFA em 2027. A entidade europeia planeja apresentar uma moção de desconfiança como forma de pressionar pela renúncia do dirigente. Entre os possíveis candidatos à sucessão estão Nasser Al-Khelaifi, presidente do PSG, e da Associação de Clubes Europeus, Victor Montaliani, da CONCACAF, e Lise Klaveness, da Federação Norueguesa. Enquanto isso, Infantino mantém apoio da CONMEBOL e da Confederação Africana. Eu sou Kleber Salles e volto daqui a pouco com mais destaques do Mundo da Bola. Continue ligado.
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1: Estamos de volta com as clássicas do sertanejo. Sejam bem-vindos.
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0: Eu quero ver agora. Quando ela me ligar, não vai falar comigo, porque telefone mudo não pode falar, né?
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0: Sertanejo Clássico. Isso é tudo por hoje, mas segura aí que está chegando mais um campeão de audiência aqui na rádio. Voltaremos na próxima edição com mais Sertanejo Clássico.
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0: para um possível pedido de recuperação extrajudicial, que pode ser protocolado ainda em agosto. O objetivo é reestruturar mais de 10 bilhões de dólares em dívidas de suas operações no Brasil, Estados Unidos e Europa. A empresa corre contra o tempo, já que uma proteção contra cobranças de credores expira em 24 de agosto. A Braskem, que foi recentemente adquirida pela IG4 Capital, enfrenta desafios no setor petroquímico e custos relacionados ao desastre ambiental em Alagoas.
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3: Autoajuda, conhecimento, vendas, atendimento, motivação. Como escolher um bom ponto comercial em shopping center? Veja quais são as formas estratégicas para uma boa escolha. Fazer uma análise do potencial de consumo da região ou avaliar os dados fornecidos pelo administrador do shopping. Fazer um criterioso estudo de viabilidade da sua atividade dentro de um shopping de seu interesse. Para instalação da loja, fazer um estudo dos corredores do shopping. Os melhores são aqueles quanto à maior circulação de clientes. Isto é, nos corredores próximos das lojas âncoras e praça de alimentação. Analisar o custo de ocupação total da loja, que não se restringe apenas ao aluguel do espaço, e envolva também gastos com condomínio, fundos de promoção e a luva, que é uma taxa única a ser cobrada para a entrada da sua empresa no shopping, valor que pode variar bastante dependendo da medida em metro quadrado do estabelecimento e também a localização da loja dentro do shopping.
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5: De volta por aqui para falar do Memphis Depay, gente. Ele que não é mais jogador do Corinthians, né? O clube anunciou que não renovará, né? Não renovou com o jogador holandês essa semana. Já se tornou alvo aí de outros clubes no mercado brasileiro, viu? Segundo informações do portal ESPN, Memphis foi oferecido ao Grêmio, mas o clube gaúcho recusou a possibilidade de abrir negociações com um atleta de 32 anos. Memphis Depay não descarta permanecer no futebol brasileiro e, junto ao seu staff, pode avaliar as possibilidades caso receba ofertas nos próximos dias ou meses. Vale lembrar que Memphis havia concordado com um novo contrato de 2 anos com uma redução salarial em relação ao seu vínculo anterior. De acordo com o portal Gávea News, ele receberia R$ 632,5 mil por mês entre agosto e dezembro deste ano. Em 2027, seu salário, né, subiria para R$ 1,1 milhão por mês até 2028. O Corinthians desembolsaria cerca de R$ 26,6 milhões ao longo de 24 meses, ainda de acordo com o portal. Ou seja, Memphis custaria alto para qualquer outro clube brasileiro. De acordo com fontes próximas ao jogador, ele segue muito chateado com a situação nos bastidores do Corinthians. No entanto, ainda há chance do atacante considerar uma reaproximação com a diretoria do clube paulista. Eu sou Kleber Salles e volto daqui a pouco com mais esporte no seu rádio. Forte abraço, daqui a pouco tem mais Radar Esportivo por aqui, hein?
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6: 9:21. 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
12: Finalzão de semana, chegou mais um hit sertanejo na boa companhia. Você tá aí almoçando, preparando churras, limpando a casa. Curte a gente na primeiríssima. Aumenta o volume. Hit sertanejo tá na área. Johnny também.
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0: Obrigado, gente. Valeu demais.
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2: A sua melhor companhia no dia a dia, no seu trabalho, em casa, onde você estiver, está com Hits. É o Hit Sertanejo, o melhor do sertanejo pra você aqui na sua primeira.
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0: O Tribunal Regional Eleitoral de Goiás promoveu um encontro com a imprensa para reforçar o diálogo e discutir o combate às fake news e deepfakes nas eleições de 2026. A iniciativa visa preparar os profissionais de comunicação para identificar e contextualizar conteúdos falsos. 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
5: Palmeiras e Cerro Porteño empataram por 1-1 no Nubank Park pelo jogo de ida das oitavas de final da Libertadores. O Verdão saiu na frente no segundo tempo com Flaco Lopes, mas ficou com um jogador a menos após a expulsão de Andreas Pereira. Mesmo em desvantagem numérica, o Palmeiras conseguiu controlar boa parte do jogo, mas acabou sofrendo um empate nos acréscimos, em gol de Vegetti após falha do goleiro Carlos Miguel. Com o empate em casa, o Palmeiras terá que vencer o Cerro Porteño no jogo de volta, marcado para quarta-feira, dia 19 de agosto, no Paraguai, para garantir a classificação às quartas de final. Um novo empate leva à decisão para os pênaltis. O resultado deixou a disputa totalmente aberta, e o técnico Abel Ferreira lamentou a expulsão de Andreas e a falta de eficiência da equipe nas oportunidades criadas.
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0: E aí, me conte onde você está, na sua casa, no seu trabalho, na rodovia, me fale. Vamos chegando com mais um bloco, quero você comigo, aumentando o volume, plugado, sintonizado, conectado com o Hit Sertanejo. Johnny Crazy continua contigo com a melhor programação sertaneja.
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0: resenha virou festa, viu? Gente!
1: Aí sim, babá!
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2: Mais um bloco diferenciado, sertanejo de qualidade, é o seu Hit Sertanejo, a melhor programação do sertão. Em alto volume, daqui a pouquinho o Johnny voltando com muito mais. Dá um break aí, uma faturada, já voltamos.
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0: O número de mortos no terremoto que devastou a Colômbia na última segunda-feira subiu para 273, conforme a atualização divulgada. As equipes de resgate continuam as buscas por 377 desaparecidos, enquanto centenas de imóveis foram parcial ou totalmente danificados. O tremor de magnitude 7,4 causou grande destruição, e a comunidade internacional tem oferecido apoio. A situação é de emergência no país, com esforços concentrados na localização de sobreviventes e no atendimento às vítimas.
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3: Autoajuda, conhecimento, vendas, atendimento, motivação. Quando no atendimento e nas vendas de seus produtos aos clientes, você pode utilizar-se de palavras poderosas para seus clientes, podendo realizar fechamentos e ter um aumento significativo nas suas vendas. Indicações dramáticas. Palavras como surpreendente, incrível, sensacional, super 10, superou suas expectativas. Surpresas inesperadas. Palavras como novidade, exclusivo, condição especial, única oportunidade. Personalização de oferta. Palavras do seu jeito, só para você, a sua cara.
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6: Cruzeiro e Flamengo empataram por 1-1 no Mineirão, pelo jogo de ida das oitavas de final da Libertadores. O time mineiro saiu na frente no segundo tempo com um golaço de Arroyo, que driblou a marcação e acertou o ângulo. O Flamengo reagiu após as entradas de Paquetá e Pedro e conseguiu o empate com Lucas Paquetá, aproveitando o rebote depois de uma cabeçada de Léo Ortiz no travessão. Com o resultado, a disputa pela vaga nas quartas de final ficou completamente aberta. O jogo de volta será no Maracanã, na próxima quarta-feira, dia 19 de agosto. Um novo empate leva a decisão para os pênaltis, enquanto quem vencer avança de fase. A partida também ficou marcada por uma entrada dura de Matheus Henrique em Bruno Henrique, lance que gerou muita reclamação e debate sobre a possibilidade de cartão vermelho.
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9: Que legal estar contigo com o Hit Sertanejo, a sua melhor playlist do modão, rústico, bruto, sistemático, as relíquias, sertanejo universitário, as novidades, tudo em um só lugar. Tem mais, hein? Vem com a gente, aumenta o volume.
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1: Assim fechamos mais um Hit Sertanejo. Uma hora show de programação. Tchau.
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0: a petroquímica Braskem está em negociações avançadas para um possível pedido de recuperação extrajudicial, que pode ser protocolado ainda em agosto. O objetivo é reestruturar mais de 10 bilhões de dólares em dívidas de suas operações no Brasil, Estados Unidos e Europa. A empresa corre contra o tempo, já que uma proteção contra cobranças de credores expira em 24 de agosto. A Braskem, que foi recentemente adquirida pela IG4 Capital, enfrenta desafios no setor petroquímico e custos relacionados ao desastre ambiental em Alagoas.
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4: E no único duelo brasileiro das oitavas de finais da Copa Sul.

0: Sul-Americana, o Atlético Mineiro levou a melhor no primeiro jogo do mata-mata. Com gol de Coelho e falha de Clayton, o time mineiro superou o Red Bull Bragantino pelo placar de 1-0 na última quarta-feira no estádio Cícero de Souza Marques, em Bragança Paulista, São Paulo. Com a vantagem mínima, o Atlético Mineiro vai atuar pelo empate na volta, marcada para a próxima quarta-feira, às 19h, na Arena MRV. Já o Red Bull Bragantino precisa vencer por 2 gols de diferença para avançar às quartas de final. Em caso de empate no agregado, a vaga será decidida nos pênaltis.
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3: 10h18.
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0: O Tribunal Regional Eleitoral de Goiás promoveu um encontro com a imprensa para reforçar o diálogo e discutir o combate às fake news e deepfakes nas eleições de 2026. 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
3: 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Melhorar suas vendas requer estratégias criativas nos seguintes pilares. Ajuda os clientes a alcançar seus objetivos. 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
7: O Vasco planeja pedir à Justiça autorização para contratar um novo empréstimo de 120 milhões de reais por meio de um financiamento DIP, modelo utilizado por empresas em recuperação judicial. O dinheiro seria obtido com a Almirante Participações e Empreendimentos e destinado principalmente a investimentos, como contratação de jogadores e melhorias no centro de treinamento. A operação já é de conhecimento de Marcos Lamacchia, empresário que negocia a compra de 90% da SAF do Vasco, mas ele aguarda avanços no processo competitivo para liberar novos recursos. A venda da SAF também avançou, após ajustes solicitados pelos órgãos de fiscalização, e depende agora de novas etapas de aprovação da Justiça e da Administração Judicial.
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0: 11 horas, em ponto.
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2: 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Bom dia para você que já estava sintonizado na Rádio Comércio de Sorocaba. Chegou agora? Pois sejam bem-vindas, sejam todos bem-vindos. Prazer em tê-los em companhia nessa próxima hora. Eu sou Gilson Lima, produtor e apresentador do programa MPB, Melhor Papo de Boteco, programa que conta a história da música popular brasileira, seus músicos, cantores e compositores. Nessa próxima hora estaremos juntos com a Ana Luísa aqui na mixagem, ao seu pai Antônio Luiz na direção técnica e a Marta Lima na apresentação. Devidamente apresentado nosso quarteto fantástico, vamos conhecer nosso convidado através da voz macia de nossa apresentadora Marta Lima.
3: Nascido no Rio de Janeiro em 1938, Wilson Simonal de Castro era filho de uma cozinheira e empregada doméstica e de um radiotécnico, ambos mineiros, que haviam se mudado para a cidade carioca. Chegou a estudar canto na escola e violão com um amigo, mas viu seus planos de formar um conjunto musical interrompidos quando foi convocado a servir exército, onde aprendeu a comandar plateias e dominar o público como ninguém. Assim que saiu, formou seu primeiro conjunto musical, Dry Boys, chamando a atenção de Carlos Imperial, importante produtor artístico da época, que apresentava o programa Clube do Rock, na TV Tupi, onde a banda passou a se apresentar.
2: Bom, devidamente apresentado o nosso convidado desse final de semana, vamos apresentar as suas gravações. Primeira delas, que foi o seu primeiro grande sucesso, uma composição de um caipira aqui do interior do estado de São Paulo, Tito Madi, que fez muito sucesso na década de 60. A música é Balança Zona Sul. A seguir, composição de Carlos Imperial e Nonato Buzar, a música Carango. E depois, uma música que é de domínio público, Meu Limão, Meu Limoeiro, todas elas na voz de Wilson Simonal. Lembrando que você está na Rádio Comércio de Sorocaba e no programa MPB, Melhor Papo de Boteco.
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1: sucesso! Hoje na Rádio Comércio de Sorocaba nós estamos apresentando Wilson Simonal, que fez um grande sucesso na década de 60 e 70. Dono de uma voz marcante, macia e com um swing que ninguém conseguia copiar. Mas vamos, a Marta vai continuar contando um pouco da história desse grande cantor.
2: Após dar baixa do serviço militar, Simonal seguiu em carreira solo com o apoio de Carlos Imperial, importante produtor musical, e passou a se apresentar como Kroner em boates. A exposição como cantor lhe rendeu um contrato com sua primeira gravadora e a gravação de seu primeiro compacto nos anos 1962 e 1963. Artista completo, um verdadeiro showman, regia uma plateia de 30 mil pessoas como se fosse parte de um coro e transformava em hit tudo o que gravava. Foi eleito a quarta maior voz brasileira de todos os tempos, segundo lista da revista Rolling Stones Brasil 2012. Dono de uma qualidade vocal e rítmica, seu carisma e domínio do palco e do público lhe garantiram um estrondoso sucesso durante as décadas de 60 e 70, destacando-se como um dos maiores nomes da nossa música popular brasileira de todos os tempos. Graças ao grande sucesso que fazia, despertou interesse da TV Tupi em produzir um programa apresentado por Simonal. Em janeiro de 1965, torna-se apresentador do interesse da TV Tupi em produzir um programa apresentado por Simonal. Em janeiro de

0: Ronaldo Bôscoli. A seguir, Ela Vai, Ela Vem, composição de Roberto Menescal e Bôscoli, e Belinha, música de Toquinho, que fizeram muito sucesso na voz do nosso convidado dessa manhã, Wilson Simonal. Você está na Rádio Comércio de Sorocaba, no programa MPB Melhor Papo de Boteco.
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1: Mais sucesso! No programa desse final de semana, estamos apresentando os grandes sucessos, a ginga e a bossa de Wilson Simonal.
2: Seu sucesso acabou despertando muito ciúme no meio artístico. Acontece que Simonal era um homem negro, que ousou ocupar o centro da cena cultural brasileira. Falava alto, ria, comandava multidões e não aceitava o lugar subalterno que o racismo estrutural reservava para corpos negros. Esse protagonismo em um país profundamente desigual teve um preço alto. Em 1969, a empresa Shell patrocinou uma turnê de Sérgio Mendes no Brasil, que fazia muito sucesso no exterior. O encerramento da turnê deu-se no Maracanãzinho, com a presença de Jorge Benjor, Gal Costa, Milton Nascimento e Wilson Simonal, que foi o último a se apresentar antes da entrada triunfal de Sérgio Mendes. Acontece que Simonal fez tanto sucesso com a forma com que dominava a plateia de 30 mil pessoas que acabou sendo mais ovacionado que o próprio Sérgio Mendes, estrela da noite. A Shell, encantada com Simonal, fechou com ele um dos mais altos contratos da história da publicidade até aquele momento. Em 1970, acompanhou a seleção brasileira de futebol durante a Copa do Mundo do México e se apresentou naquele país.
1: E a primeira música que nós iremos tocar nesse bloco foi o hino da seleção brasileira de 1970 e foi lançada lá no México. É uma composição de Milton Nascimento e Fernando Brandt. O nome da música, Aqui é o País do Futebol. A seguir, outro grande sucesso, composição de Carlos Imperial, Mamãe Passou Açúcar em Mim. Após, Vesti Azul, composição de Nonato Buzar. E a última é uma música composta por Simonal e Ronaldo Bôscolo, que fez muito sucesso, tributo a Martin Luther King. Você está na Rádio Comércio de Sorocaba no programa Melhor Papo de Boteco, que vai ao ar todos os sábados às 11 horas, com repetição nos domingos desse mesmo horário. Vamos às melodias e retornamos já já.
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1: Na Rádio Comércio Sorocaba, você está ouvindo hoje o programa com Wilson Simonal. Nós demoramos um pouco para entrar no ar, porque é que não dá para passar nas redes sociais, mas estava todo mundo aqui do estúdio dançando ao som gostoso, bonito, do Wilson Simonal. O Luiz até comentou, pô, eu conheço todas as músicas dele, mas da nossa geração, acho que todos nós conhecemos. Talvez uma você não vai conhecer, que vai tocar agora também. Mas a hora que ele falou isso, aí eu me lembrei. Nesse tempo, nessa época, tinha um grande cantor, eu acho que ele era mexicano, Cris Montes. O maior sucesso do Cris Montes foi a música Sunny. E o ritmo, as melodias, os arranjos eram parecidos com esse do Simonal. Então esse ritmo gostoso, esse swing, essa alegria, marcou muito uma geração. Talvez a melhor geração que esse mundo já viu.
2: Se achando.
1: Modestamente falando. Bom, antes de dar Marta da sequência, me ligaram aqui e eu estava esquecendo. 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
2: Sua carreira entrou em declínio em 1971, após notícia de que ele teria se envolvido com o DOPS, Departamento de Ordem Política e Social, órgão de informação e repressão do governo brasileiro utilizado na época da ditadura militar. Simonal, desconfiado que seu contador estava roubando, acionou alguns amigos do DOPS para pressioná-lo a fim de confirmar o roubo. A partir dessa delação, passou a ter seu nome diretamente ligado aos serviços de informações, sendo boicotado pela mídia, por gravadoras e também por outros artistas, que o acusavam de ser delator de colegas. Esses boatos nunca foram provados, mas isso não impediu que Simonal vivesse os últimos anos de sua vida no ostracismo, falecendo no ano de 2000, aos 62 anos, por complicações provenientes do alcoolismo, que passou a enfrentar depois que caiu no esquecimento e teve sua carreira destruída. Nos anos 90, documentos da Presidência da República obtidos após vasculhar os arquivos do Serviço de Informação nada encontraram sobre a associação do cantor com os denominados serviços. Apesar de tudo, Simonal sofreu. Seu legado continua vivíssimo, tanto em suas canções maravilhosas como seus dois talentosos filhos, Simoninha e Max de Castro, que tanto lutaram para provar a inocência do pai, conseguindo em 2003 que Simonal fosse moralmente reabilitado pela OAB do Brasil, em julgamento simbólico.
1: É aquilo que nós comentamos no início do programa. Primeiro, a cor já desperta uma certa repulsa dos... Naturalmente, não são de todos, né? Mas de algumas pessoas no meio artístico. Além disso, o grande sucesso que ele fez despertou também mais ciúmes. E qualquer coisinha que, esse mal entendido que houve, acabou encerrando a carreira desse grande cantor. Ouviremos agora mais quatro grandes sucessos. Nem Vem Que Não Tem, que é uma composição de Carlos Imperial. Que maravilha, uma das músicas mais bonitas que eu conheço, que é uma composição de Jorge Ben e Toquinho. Depois, Samarina, outra belíssima música. Samarina foi professora de um dos compositores, que era o Tibério Gaspar. Ele era garoto, professor do primário. Era garoto, se apaixonou perdidamente por Samarina. Num programa que nós faremos oportunamente para contar quem foram as musas que deram nome às músicas famosas, nós contaremos com detalhes quem foi Samarina. Mas Samarina é uma música de Antônio Adolfo e Tibério Gaspar. E a última música que eu particularmente adoro, Fim de Semana em Paquetá. É uma composição de Alberto Ribeiro e João de Barro. João de Barro era o Braguinha, também conhecido como Braguinha. Essa música, quando eu ganhei uma vitrola, uma vitrolinha daquelas portáteis, eu comprei, me lembro, dois LPs. Primeiro foi um LP dos Beatles, que eu adorava. E o segundo foi do Wilson Simonal. E essa música, Fim de Semana em Paquetá, fazia parte desse LP. E além de eu adorar, teve mais. A minha mãe também gostava muito dessa música e cantava inteirinha. Inclusive, ela falou que eu, nessa gravação do Wilson Simonal, a segunda parte ele não gravou. Eu duvidei, mas depois eu fui confirmar, ela estava certa. Bom, lembrando que você está no programa MPB, Melhor Papo de Boteco, que vai ao ar todos os sábados, de segunda e domingo, no mesmo horário, às 11 horas. Então, viremos agora. Nem Vem Que Não Tem, Que Maravilha, Samarina e Fim de Semana em Paquetá. 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

0: Aqui na Rádio Comércio de Sorocaba, realmente é uma rádio de verdade, bem como as músicas que nós apresentamos também são todas sucessos. Encerramos o nosso programa de hoje com o Wilson Simonal, mas não poderia deixar de registrar os agradecimentos e o abraço àquelas pessoas, aqueles amigos que nos escreveram ao longo da semana. A Jussara, ao Serginho, ao grande Rolinha, também conhecido como Marcos Augusto, sua esposa Fatiminha, ao Vicente Flório de Andrade, que eu tenho uma lista interminável de sugestões para os próximos programas, em breve já iniciaremos, eu, Vicente. Ao Nazírio, a Regininha Leite, grande cantora, e a Ângela Maria Pessuti, que nos prestigia e nos ouve todas as semanas. Não poderia deixar de encerrar o programa sem fazer uma dedicação especial. É que hoje, Marta e eu, primeira dama, estamos comemorando 50 anos de casado. E esse programa eu gostaria de oferecer a ela, que tantas coisas me ofereceu ao longo desses 50 de casados e mais 4 de namoro. É paixão antiga e que, se Deus quiser e nos abençoe, que tenhamos muito tempo mais de casados. Eu gostaria de convidar os ouvintes a participarem, enviando sugestões, críticas, comentários sobre o nosso programa através da rádio, do WhatsApp da rádio, que é o 15 99748 1066, repetindo, 99748 1066, o DDD é 15. Agradecer especialmente à Associação dos Mercadores do Mercado Municipal pelo apoio cultural. Lembrando que todos os dias, de segunda a sábado, vocês me encontrarão lá encostado no balcão do Café do Benê, tomando meu cafezinho e batendo papo com os amigos. Chegue lá que você vai aumentar o nosso grupo. Esse programa tem a produção de Gilson Lima e a apresentação da primeira-dama, Marta Lima. E é mais uma realização da Rádio Comércio de Sorocaba, cuja direção geral está a cargo de Ana Luísa Reinaldi de Almeida. Encerramos este programa com grande sucesso, que despertou ciúmes dos demais cantores, onde o Simonal regeu uma orquestra, uma plateia de 30 mil pessoas no Maracanãzinha, que é uma composição de Jorge Ben. O nome da música é País Tropical. Muito obrigado pela sintonia, audiência e companhia. Tenham todos uma boa e abençoada semana.
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2: As principais janelas para o atendimento qualificado e fidelização do cliente são: considerar o atendimento interno e externo como parte principal da sua empresa. Envolva toda a equipe para o foco do atendimento, a partir do proprietário, gerente e funcionários, fazendo uma reunião semanal para definir qualidade no atendimento. Na venda, informe primeiro todas as características dos produtos, serviços e seus benefícios. Esteja presente na emoção e na vida do seu cliente, lembrando do seu aniversário, enviando uma mensagem. Um brinde de vez em quando vai bem. Envio de e-mails e mensagens de interesse e oportunidades. Ofereça ganho extra ao seu cliente. Um serviço de atendimento por WhatsApp ou telefone. Um desconto especial. Conheça os seus clientes. Perfil, levante cadastros, frequência de compras. Comunique sempre com seus clientes. 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

0: A recém-nascida Ayla Emanuele, sequestrada em Campo Grande, Mato Grosso do Sul, no dia 6 de agosto, foi resgatada em Pedro Juan Caballero, cidade paraguaia na fronteira com o Brasil, e entregue à mãe. O reencontro emocionante ocorreu após uma avaliação psicossocial que autorizou o retorno da criança à família. Ayla estava sob os cuidados do Conselho Tutelar após ser resgatada no domingo 9. O caso mobilizou as autoridades brasileiras e paraguaias, que trabalharam em conjunto para localizar a bebê e garantir seu retorno seguro.
1: Dia e 3 minutos.
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5: 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E chegando música boa pra você curtir. Aumenta o volume. É

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0: Muito obrigado. Obrigado, BC. Obrigado, Camboriú.
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2: E é isso, gente. Vou ficando por aqui com o nosso Sabadão VIP. Você curtiu a nossa programação? Eu curti junto com você aqui no nosso estúdio. Ficam todos na paz, na graça de Deus, pensamento positivo sempre. Tudo vai dar certo, tudo já deu certo na sua vida. Até o próximo sábado com mais uma edição do Sabadão VIP. Beijo no seu coração e até a próxima. Fui! Tchau!
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4: 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Quando no atendimento e nas vendas de seus produtos aos clientes, você pode utilizar-se de palavras poderosas para seus clientes, podendo realizar fechamentos e ter um aumento significativo nas suas vendas. Indicações dramáticas. Palavras como surpreendente, incrível, sensacional, super 10, superou suas expectativas. Surpresas inesperadas. Palavras como novidade, exclusivo, condição especial, única oportunidade. Personalização de oferta. Palavras do seu jeito, só para você, a sua cara.
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2: É o Super Hits que está começando. Eu sou o Roman Oliveira e vou te acompanhar com as melhores músicas. Sabe o que eu desejo para você? Um ótimo fim de semana. E eu quero que você fique comigo no Super Hits. Posso contar com isso? Então bora lá!
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0: Pessoal, vou dar uma paradinha na programação, vamos ouvir as mensagens dos nossos parceiros, mas é super rápido e eu já volto com muito mais música. Já já estamos de volta, não saia daí.
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0: O Tribunal Regional Eleitoral de Goiás promoveu um encontro com a imprensa para reforçar o diálogo e discutir o combate às fake news e deepfakes nas eleições de 2026. A iniciativa visa preparar os profissionais de comunicação para identificar e contextualizar conteúdos falsos. A preocupação com a desinformação é um dos pontos centrais do encontro, que também abordou as regras de propaganda eleitoral e a segurança das urnas eletrônicas. O Tribunal Regional Eleitoral de Goiás busca fortalecer a transparência e a integridade do processo eleitoral.
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3: De volta aqui no Radar Esportivo, e o Ministério Público de São Paulo abriu investigação para apurar se o patrocínio entre Corinthians e Fatal Fans pode oferecer riscos a crianças e adolescentes, hein? A promotoria vai analisar a plataforma, o sistema de verificação de idade e a publicidade da empresa nos canais de uniformes do clube. Corinthians e Fatal Fans terão de apresentar documentos e esclarecimentos. O acordo firmado em junho pode render até R$31 milhões ao clube. Termina aqui a edição desta sexta-feira do nosso Radar Esportivo, com a apresentação e a produção de Kleber Salles. O Radar Esportivo volta amanhã, né, com mais destaques do mundo da bola. Um grande abraço e até lá!
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4: Meio-dia e 36 minutos.
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7: Legal, tivemos as mensagens dos nossos parceiros de programação e já estamos de volta com muito mais música.

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2: Tá na hora do intervalo, mas é super rápido. É, aqui a gente gosta de ouvir mais música. Então fique por aí porque eu já volto trazendo mais sucesso. Até já!
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4: O número de mortos no terremoto que devastou a Colômbia na última segunda-feira subiu para 273, conforme a atualização divulgada. As equipes de resgate continuam as buscas por 377 desaparecidos, enquanto centenas de imóveis foram parcial ou totalmente danificados. O tremor de magnitude 7,4 causou grande destruição, e a comunidade internacional tem oferecido apoio. A situação é de emergência no país, com esforços concentrados na localização de sobreviventes e no atendimento às vítimas.
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6: Cruzeiro e Flamengo empataram por 1-1 no Mineirão, pelo jogo de ida das oitavas de final da Libertadores. O time mineiro saiu na frente no segundo tempo com um golaço de Arroyo, que driblou a marcação e acertou o ângulo. O Flamengo reagiu após as entradas de Paquetá e Pedro e conseguiu o empate com Lucas Paquetá, aproveitando o rebote depois de uma cabeçada de Léo Ortiz no travessão. Com o resultado, a disputa pela vaga nas quartas de final ficou completamente aberta. O jogo de volta será no Maracanã, na próxima quarta-feira, dia 19 de agosto. Um novo empate leva a decisão para os pênaltis, enquanto quem vencer avança de fase. A partida também ficou marcada por uma entrada dura de Matheus Henrique em Bruno Henrique, lance que gerou muita reclamação e debate sobre a possibilidade de cartão vermelho.
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2: Muito bem, já estamos de volta aqui na sua rádio com a melhor programação. Foi um intervalo super rápido e já trazemos mais sucessos para você!
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0: Pessoal, vou dar uma paradinha na programação, vamos ouvir as mensagens dos nossos parceiros, mas é super rápido e eu já volto com muito mais música. Já já estamos de volta, não saia daí.
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4: O Internacional ofereceu um trator John Deere 5403, avaliado em mais de R$80 mil, como garantia em um processo judicial movido pelo empresário Thiago Silva dos Santos. A cobrança, atualmente em R$ 30,6 mil, é referente a uma comissão não paga pela transferência do zagueiro Zé Gabriel. O clube tenta evitar bloqueios bancários enquanto discute a dívida na justiça. O débito foi renegociado em 2025, mas o acordo não foi cumprido integralmente, levando o empresário a recorrer à justiça. O juiz ainda não aceitou a garantia do trator e determinou que o credor se manifestasse sobre a validade e o valor do bem. A empresa recusou o veículo e pediu a continuidade da cobrança em dinheiro. O processo segue em análise na 17ª Vara Cível de Porto Alegre e o Internacional informou que não vai se manifestar sobre o caso.
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2: Na abordagem para vender ao cliente dentro de uma loja, o vendedor pode se utilizar da percepção em três situações. A primeira é a sinestésica, quando o cliente usa o tato para conhecer em produtos, para ele decidir a compra. Muitos gostam de tocar ou pegar o produto para sentir o seu peso, a sua consistência e outras informações. A segunda situação é auditiva, quando o cliente fica atento a tudo que o vendedor fala. Assim, o vendedor tem que ter uma voz agradável, não falar alto, não responder com frases curtas e grossas. O vendedor deverá dar todas as informações possíveis ao cliente sobre o produto e condições de pagamento. A terceira situação é o visual, quando o cliente adquire o produto sempre no olhar e levando em consideração a beleza, a cor, o modelo, o tamanho que envolve este produto e com a ajuda do vendedor, ele acaba comprando o produto. Por meio de uma pesquisa da Confederação Nacional dos Dirigentes Lojistas, CNDL, afirmou que 70% dos consumidores compram pelo visual. Olhar, a beleza, cor, tamanho, forma. 20% pelo auditivo, pelo que o vendedor transmite pela fala. E 10% pelo sinestésico, onde o cliente toca o produto. 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
6: A Polícia Militar do Rio de Janeiro deflagrou uma operação em 27 comunidades para combater a expansão de uma facção criminosa. A ação visa desarticular grupos e retomar o controle de áreas dominadas pelo crime organizado na capital fluminense. Mandados de prisão estão sendo cumpridos e a operação busca enfraquecer a estrutura logística e financeira da facção. A segurança pública no Rio de Janeiro continua sendo um desafio, com constantes confrontos e ações policiais.

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3: Deu tempo de tomar aquela aguinha? Muito bem, já estamos de volta com a nossa programação e eu sei que você vai adorar mais essa parte, com grandes sucessos aqui na sua rádio.

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0: Tá na hora do intervalo, mas é sempre muito rápido. É o tempo de você tomar uma aguinha, um cafezinho e a gente já volta com muito mais música e na melhor programação, é claro, né? Não saia daí, eu já volto.
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A recém-nascida Ayla Emanuele, sequestrada em Campo Grande, Mato Grosso do Sul, no dia 6 de agosto, foi resgatada em Pedro Juan Caballero, cidade paraguaia na fronteira com o Brasil, e entregue à mãe. O reencontro emocionante ocorreu após uma avaliação psicossocial, que autorizou o retorno da criança à família. Ayla estava sob os cuidados do Conselho Tutelar, após ser resgatada no domingo 9. O caso mobilizou as autoridades brasileiras e paraguaias, que trabalharam em conjunto para localizar a bebê e garantir seu retorno seguro.

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1: De volta por aqui para falar do Memphis Depay, gente. Ele que não é mais jogador do Corinthians, né? O clube anunciou que não renovará, né? Não renovou com o jogador holandês essa semana. Já se tornou alvo aí de outros clubes no mercado brasileiro, viu? Segundo informações do portal ESPN, Memphis foi oferecido ao Grêmio, mas o clube gaúcho recusou a possibilidade de abrir negociações com um atleta de 32 anos. Memphis Depay não descarta permanecer no futebol brasileiro e, junto ao seu staff, pode avaliar as possibilidades caso receba ofertas nos próximos dias ou meses. Vale lembrar que Memphis havia concordado com um novo contrato de 2 anos com uma redução salarial em relação ao seu vínculo anterior. De acordo com o portal Gávea News, ele receberia R$ 632,5 mil por mês entre agosto e dezembro deste ano. Em 2027, seu salário, né, subiria para R$ 1,1 milhão por mês até 2028. O Corinthians desembolsaria cerca de R$ 26,6 milhões ao longo de 24 meses, ainda de acordo com o portal. Ou seja, Memphis custaria alto para qualquer outro clube brasileiro. De acordo com fontes próximas ao jogador, ele segue muito chateado com a situação nos bastidores do Corinthians. No entanto, ainda há chance do atacante considerar uma reaproximação com a diretoria do clube paulista. Eu sou Kleber Salles e volto daqui a pouco com mais esporte no seu rádio. Forte abraço, daqui a pouco tem mais Radar Esportivo por aqui, hein?
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4: Muito bem, já estamos de volta aqui na sua rádio com a melhor programação. Foi um intervalo super rápido e já trazemos mais sucessos para você.
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0: Sentimento, hein?
1: Sentimento.
2: Luan.
3: Vai, Luan, vai.
0: Ai, coração. A próxima, né?
3: Quero ver você cantando a braba agora, Luan Pereira. 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
0: Nossa Senhora.

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1: Parece que eu já quero sentar aqui num bar em Goiânia mesmo e já começar a beber ouvindo essa.
2: Pronto.

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2: Vamos falar de

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1: Mais. Sim, senhor!
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1: Que é isso, cara?
2: 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Tá na hora do intervalo, mas é super rápido. É, aqui a gente gosta de ouvir mais música. Então fique por aí porque eu já volto trazendo mais sucesso. Até já.
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7: Muito bem, voltamos com mais um bloco neste sábado do Info News, deixando você bem informado. A indústria brasileira continua enfrentando dificuldades para recuperar o ritmo de produção, mesmo após apresentar alguns resultados positivos no mês de junho. O cenário é marcado por juros elevados, queda de indicadores no primeiro semestre e maior presença de produtos importados no mercado nacional. O faturamento da indústria de transformação cresceu 0,8% em maio para junho e avançou 7,3% na comparação com junho de 2025. No acumulado dos primeiros seis meses deste ano de 2026, porém, houve queda de 1%, enquanto as horas trabalhadas recuaram 1,1%. Os juros altos e o endividamento de famílias e empresas têm reduzido a demanda e limitado investimentos na ampliação da produção. A entrada de produtos importados também pressiona as empresas brasileiras, principalmente pela dificuldade de repassar custos aos preços. O emprego industrial registrou alta de apenas 0,2% em junho e queda de 0,6% no primeiro semestre. Apesar da melhora pontual registrada no mês, os indicadores mostram que a indústria ainda não apresenta sinais suficientes para confirmar uma retomada da atividade. Daqui a pouco eu volto com o último bloco de informações aqui no Info News. Fique ligado.
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9: E no único duelo brasileiro das oitavas de finais da Copa Sul-Americana, o Atlético Mineiro levou a melhor no primeiro jogo do mata-mata. Com gol de Coelho e falha de Cleiton, o time mineiro superou o Red Bull Bragantino pelo placar de 1-0 na última quarta-feira no estádio Cícero de Souza Marques, em Bragança Paulista, São Paulo. Com a vantagem mínima, o Atlético Mineiro vai atuar pelo empate na volta, marcada para a próxima quarta-feira às 7 da noite na Arena MRV. Já o Red Bull Bragantino precisa vencer por 2 gols de diferença para avançar às quartas de final. Em caso de empate no agregado, a vaga será decidida nos pênaltis.
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2: Legal, tivemos as mensagens dos nossos parceiros de programação e já estamos de volta com muito mais música.

0: Tá na hora do intervalo, mas é sempre muito rápido. É o tempo de você tomar uma aguinha, um cafezinho, e a gente já volta com muito mais música e na melhor programação, é claro, né? Não saia daí, eu já volto.
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3: Autoajuda, conhecimento, vendas, atendimento, motivação. Começar um negócio não é fácil, mas não tenha medo de errar. Você sempre pode mudar tudo e começar de novo. Apenas comece, tente, você nunca vai saber antes de tentar. Vão aqui algumas dicas fundamentais para você iniciar o seu negócio. Defina e entenda seu público-alvo. Estude sua concorrência, supere suas crenças que limitam suas ideias e decisões, administre seu tempo, tenha uma boa rede de contatos, administre suas finanças. Um negócio de sucesso é aquele que conquista a confiança do seu cliente.
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5: Olá, chegando para você o nosso Esporte Agora de hoje com a minha apresentação, locutora Patrícia. E em um duelo equilibrado, Cruzeiro e Flamengo empataram em 1-1 no jogo de ida das oitavas de final da Libertadores. O duelo no Mineirão teve um golaço de Arroio para o time da casa, mas apresentou o impacto imediato da entrada de Paquetá no segundo tempo, sendo o meia o responsável pelo empate do Fla. O reencontro entre eles será quarta-feira que vem no Maracanã, às 9h30 da noite. Antes, pelo Brasileirão, o Flamengo encara o Mirassol domingo, 6h30 da tarde, horário de Brasília, fora de casa. Já o Cruzeiro visita o Corinthians às 7h30 da noite.
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0: 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Muito bem, já estamos de volta aqui na sua rádio com a melhor programação. Foi um intervalo super rápido e já trazemos mais sucessos para você.

0: A gente vai dar uma paradinha rápida em nossa programação, mas não saia daí. Daqui a pouquinho voltamos com muito mais pra você.
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3: 14 horas e 12 minutos.
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6: Fred rescindiu na quinta-feira, dia 13 de agosto, o contrato com o Fenerbahçe e ficou livre para acertar sua transferência para o Atlético Mineiro. O clube mineiro já tem as bases do acordo definidas com o jogador, incluindo salário e contrato de 3 anos e meio. Para conseguir a liberação, o Atlético vai pagar cerca de 2 milhões de euros, aproximadamente 11,9 milhões de reais, ao clube turco, além de mais 500 mil euros por metas esportivas. O volante de 33 anos deve viajar para Belo Horizonte na próxima semana, para realizar exames médicos e assinar o contrato. Fred será o principal reforço do Atlético nesta janela e o terceiro contratado pelo clube, depois de Léo Duarte e Thiago Borbas. Revelado nas categorias de base do Galo, o jogador passou por Internacional, Shakhtar Donetsk, Manchester United e Fenerbahçe, além de ter defendido a seleção brasileira em 2 Copas do Mundo.
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A recém-nascida Ayla Emanuele, sequestrada em Campo Grande, Mato Grosso do Sul, no dia 6 de agosto, foi resgatada em Pedro Juan Caballero, cidade paraguaia na fronteira com o Brasil, e entregue à mãe. O reencontro emocionante ocorreu após uma avaliação psicossocial, que autorizou o retorno da criança à família. Ayla estava sob os cuidados do Conselho Tutelar, após ser resgatada no domingo 9. O caso mobilizou as autoridades brasileiras e paraguaias, que trabalharam em conjunto para localizar a bebê e garantir seu retorno seguro.

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2: Deu tempo de tomar aquela aguinha? Muito bem, já estamos de volta com a nossa programação e eu sei que você vai adorar mais essa parte, com grandes sucessos aqui na sua rádio.
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2: Grandes sucessos aqui na sua rádio.

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4: E aí, gostou da nossa programação? 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Fui!
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7: 14 horas e 26 minutos.
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11: Um excelente fim de semana. Eu sou o Marcos Vinícius te fazendo companhia em mais uma edição do Superfã que está se iniciando por aqui. É uma hora com o teu artista preferido e ela tá de volta no Superfã. Marília Mendonça, a gente já começa com uma recente, hein?

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Super fã especial Marília Mendonça neste fim de semana.

0: Este é o Superfã neste fim de semana. Especial dela, Marília Mendonça. Ela já esteve por aqui muitas vezes, mas agora a gente vai unir o projeto antigo da Marília, as músicas clássicas com as novas neste último Superfã. Voltamos já com mais.
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2: E no único duelo brasileiro das oitavas de finais da Copa Sul-Americana, o Atlético Mineiro levou a melhor no primeiro jogo do mata-mata. Com gol de Cuejo e falha de Cleiton, o time mineiro superou o Red Bull Bragantino pelo placar de 1-0 na última quarta-feira no estádio Cícero de Souza Marques, em Bragança Paulista, São Paulo. Com a vantagem mínima, o Atlético Mineiro vai atuar pelo empate na volta, marcada para a próxima quarta-feira às 19h na Arena MRV. Já o Red Bull Bragantino precisa vencer por 2 gols de diferença para avançar às quartas de final. Em caso de empate no agregado, a vaga será decidida nos pênaltis.
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4: Autoajuda, conhecimento, vendas, atendimento, motivação. Escolher um bom ponto comercial em Shopping Center. Veja quais são as formas estratégicas para uma boa escolha. Fazer uma análise do potencial de consumo da região ou avaliar os dados fornecidos pelo administrador do shopping. Fazer um criterioso estudo de viabilidade da sua atividade dentro de um shopping de seu interesse. Para instalação da loja, fazer um estudo dos corredores do shopping. Os melhores são aqueles quanto à maior circulação de clientes. Isto é, nos corredores próximos das lojas âncoras e praça de alimentação. Analisar o custo de ocupação total da loja, que não se restringe apenas ao aluguel do espaço e envolva também gastos com condomínio, fundos de promoção e a luva, que é uma taxa única a ser cobrada para a entrada da sua empresa no shopping, valor que pode variar bastante dependendo da medida em metro quadrado do estabelecimento e também a localização da loja dentro do shopping.
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Os Estados Unidos estão planejando expandir suas operações contra o narcotráfico nas Américas, com a possibilidade de realizar ataques em terra. O secretário de Guerra dos Estados Unidos, Pete Hegseth, afirmou que o país trabalha com aliados como Equador e Colômbia para combater organizações criminosas, classificando-as como terroristas. Essa iniciativa visa levar a luta diretamente aos grupos de narcotráfico, onde quer que atuem. Em junho, facções brasileiras como o PCC e o Comando Vermelho foram declaradas organizações terroristas pelos Estados Unidos, embora o Brasil não faça parte da coalizão anticartéis das Américas, liderada pelos americanos.

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2: A Rainha da Sofrência tá de volta aqui neste fim de semana no Super Fã e também com essas músicas novas que tão do jeito, hein? Esta

0: nossa garota Marília Mendonça, com Maiara e Maraísa nessa versão de Edson e Hudson. Sim, elas têm um projeto muito bacana que chama As Patroas, e essa música tá no segundo álbum desse projeto. Depois do intervalo tem mais Marília Mendonça na nossa última sequência do Superfã Especial, só dela.
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4: Olá, voltamos com mais informações neste sábado aqui no Info News. Essa é a notícia de agora nesse último bloco. O Tribunal de Contas da União identificou situações de risco nas finanças de entidades de previdência complementar patrocinadas por órgãos públicos federais. A auditoria analisou dados de 2022 a 2025 e envolveu 31 entidades responsáveis pela administração de 74 planos de benefícios previdenciários. Entre os problemas encontrados estão perdas em crédito privado, plano com déficit e investimentos de maior volatilidade, além de rentabilidade abaixo das metas atuariais. O TCU alerta que essas situações podem aumentar o risco de perdas e dificultar o pagamento de benefícios ali no futuro. As entidades analisadas administravam cerca de 675 bilhões e 200 milhões de reais em investimentos e reuniam aproximadamente 995 mil participantes. Apesar dos riscos, a rentabilidade acumulada chegou a 47,5% no período, ficando acima da meta de referência de 44%. A situação financeira também oscilou, passando por déficits em 2022 e 2024 e encerrando 2025 com superávit de 5 bilhões e 100 milhões de reais. O TCU avalia que o resultado positivo geral pode esconder problemas em planos específicos e considera necessário manter o acompanhamento dos casos de maior risco. Assim encerramos o nosso Info News deste sábado. Voltamos na segunda-feira com mais informações. Eu, Silva Júnior, desejo que você tenha um maravilhoso final de semana. Grande abraço e até segunda.
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6: O Internacional ofereceu um trator John Deere 5403, avaliado em mais de R$80 mil, como garantia em um processo judicial movido pelo empresário Thiago Silva dos Santos. A cobrança, atualmente em R$ 30,6 mil, é referente a uma comissão não paga pela transferência do zagueiro Zé Gabriel. O clube tenta evitar bloqueios bancários enquanto discute a dívida na justiça. O débito foi renegociado em 2025, mas o acordo não foi cumprido integralmente, levando o empresário a recorrer à justiça. O juiz ainda não aceitou a garantia do trator e determinou que o credor se manifestasse sobre a validade e o valor do bem. A empresa recusou o veículo e pediu a continuidade da cobrança em dinheiro. O processo segue em análise na 17ª Vara Cível de Porto Alegre e o Internacional informou que não vai se manifestar sobre o caso.
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0: Além de uma grande cantora, Marília Mendonça é também compositora de diversos hits pelo Brasil. Inclusive, ela começou compondo com 12 anos. Já compôs para Jorge Mateus, Marcos e Belucci. A gente continua o Superfã só dela por aqui.

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1: Lá no Instagram, a Marília Mendonça tá mostrando o seu antes, o seu depois. Ela tá melhorando do peso. Muitos fãs ficaram enchendo o saco dela, falando: ah, Marília, para de ficar mostrando isso, sei lá o quê. Ela disse: eu me orgulho sim das minhas conquistas. Assim que tem que ser, pessoal. Marília Mendonça aqui no Superfã deste fim de semana.

0: assim estamos encerrando o Super Fã deste fim de semana. Não temos mais tempo, galera. É muita música da Marilinha aqui. Tá faltando, mas não cabe tudo em uma hora. Então, quem sabe numa próxima edição. Basta você deixar o seu pedido pra gente lá nas redes sociais da nossa rádio. Super Fã volta na semana que vem.
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3: Fred rescindiu na quinta-feira, dia 13 de agosto, o contrato com o Fenerbahçe e ficou livre para acertar sua transferência para o Atlético Mineiro. O clube mineiro já tem as

0: bases do acordo definidas com o jogador, incluindo salário e contrato de 3 anos e meio. Para conseguir a liberação, o Atlético vai pagar cerca de 2 milhões de euros, aproximadamente 11,9 milhões de reais, ao clube turco, além de mais 500 mil euros por metas esportivas. O volante de 33 anos deve viajar para Belo Horizonte na próxima semana, para realizar exames médicos e assinar o contrato. Fred será o principal reforço do Atlético nesta janela e o terceiro contratado pelo clube, depois de Léo Duarte e Thiago Borbas. Revelado nas categorias de base do Galo, o jogador passou por Internacional, Shakhtar Donetsk, Manchester United e Fenerbahçe, além de ter defendido a seleção brasileira em 2 Copas do Mundo.
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2: Autoajuda, conhecimento, vendas, atendimento, motivação. Quando no atendimento e nas vendas de seus produtos aos clientes, você pode utilizar-se de palavras poderosas para seus clientes, podendo realizar fechamentos e ter um aumento significativo nas suas vendas. Indicações dramáticas. Palavras como surpreendente, incrível, sensacional, super 10, superou suas expectativas. Surpresas inesperadas. Palavras como novidade, exclusivo, condição especial, única oportunidade. Personalização de oferta. Palavras do seu jeito, só para você, a sua cara.
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4: Muito bem, voltamos com mais um bloco neste sábado do InfoNews, deixando você bem informado. A indústria brasileira continua enfrentando dificuldades para recuperar o ritmo de produção, mesmo após apresentar alguns resultados positivos no mês de junho. O cenário é marcado por juros elevados, queda de indicadores no primeiro semestre e maior presença de produtos importados no mercado nacional. O faturamento da indústria de transformação cresceu 0,8% em maio para junho e avançou 7,3% na comparação com junho de 2025. No acumulado dos primeiros 6 meses deste ano de 2026, porém, houve queda de 1%, enquanto as horas trabalhadas recuaram 1,1%. Os juros altos e o endividamento de famílias e empresas têm reduzido a demanda e limitado investimentos na ampliação da produção. A entrada de produtos importados também pressiona as empresas brasileiras, principalmente pela dificuldade de repassar custos aos preços. O emprego industrial registrou alta de apenas 0,2% em junho e queda de 0,6% no primeiro semestre. Apesar da melhora pontual registrada no mês, os indicadores mostram que a indústria ainda não apresenta sinais suficientes para confirmar uma retomada da atividade. Daqui a pouco eu volto com o último bloco de informações aqui no InfoNews. Fique ligado.
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5: 15 horas e 25 minutos.
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2: Oba, finalzão de semana chegou e tá na área o Zona Livre. Muito pop rock a partir de agora, comigo mesmo, Alex Gouveia, trazendo pop rock top demais pra você em mais uma edição do nosso Zona Livre nesse finalzão de semana top demais, né não? Então aumenta o volume, espalha pra todo mundo que já tá no ar o nosso Zona Livre. É o melhor do pop rock, você curtindo agora aqui na sua rádio. Abrindo a nossa primeira sequência, tem essa, ó.

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6: Cruzeiro e Flamengo empataram por 1-1 no Mineirão, pelo jogo de ida das oitavas de final da Libertadores. O time mineiro saiu na frente no segundo tempo com um golaço de Arroyo, que driblou a marcação e acertou o ângulo. O Flamengo reagiu após as entradas de Paquetá e Pedro e conseguiu o empate com Lucas Paquetá, aproveitando o rebote depois de uma cabeçada de Léo Ortiz no travessão. Com o resultado, a disputa pela vaga nas quartas de final ficou completamente aberta. O jogo de volta será no Maracanã, na próxima quarta-feira, dia 19 de agosto. Um novo empate leva a decisão para os pênaltis, enquanto quem vencer avança de fase. A partida também ficou marcada por uma entrada dura de Matheus Henrique em Bruno Henrique, lance que gerou muita reclamação e debate sobre a possibilidade de cartão vermelho.
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0: Estamos de volta com mais uma sequência top aqui no Zona Livre! É pop rock, é

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4: Palmeiras e Cerro Porteño empataram por 1-1 no Nubank Park pelo jogo de ida das oitavas de final da Libertadores. O Verdão saiu na frente no segundo tempo com Flaco Lopes, mas ficou com um jogador a menos após a expulsão de Andreas Pereira. Mesmo em desvantagem numérica, o Palmeiras conseguiu controlar boa parte do jogo, mas acabou sofrendo um empate nos acréscimos, em gol de Vegetti após falha do goleiro Carlos Miguel. Com o empate em casa, o Palmeiras terá que vencer o Cerro Porteño no jogo de volta, marcado para quarta-feira, dia 19 de agosto, no Paraguai, para garantir a classificação às quartas de final. Um novo empate leva à decisão para os pênaltis. O resultado deixou a disputa totalmente aberta, e o técnico Abel Ferreira lamentou a expulsão de Andreas e a falta de eficiência da equipe nas oportunidades criadas.
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5: Autoajuda, conhecimento, vendas, atendimento, motivação. Melhorar suas vendas requer estratégias criativas nos seguintes pilares. Ajuda os clientes a alcançar seus objetivos. Pense no seu produto como parte do valor que você oferece. Use um ciclo de vendas mais longo. Concentre-se em oferecer soluções genuínas. Peça indicações de seus clientes atuais. Venda outros produtos ou serviços para seus melhores clientes. Mostre aos nossos clientes o sucesso de outros clientes na compra de seus produtos. Tenha compromisso com a integridade. Diga sempre a verdade.
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6: A Polícia Militar do Rio de Janeiro deflagrou uma operação em 27 comunidades para combater a expansão de uma facção criminosa. A ação visa desarticular grupos e retomar o controle de áreas dominadas pelo crime organizado na capital fluminense. Mandados de prisão estão sendo cumpridos e a operação busca enfraquecer a estrutura logística e financeira da facção. A segurança pública no Rio de Janeiro continua sendo um desafio, com constante confrontos e ações policiais.
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0: Vem comigo, Zona Livre tá de volta.

0: Já já tem muito mais Zona Livre pra você aqui na nossa programação. Melhor do pop rock, hein?
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3: De acordo com a imprensa esportiva francesa, o volante Luiz Pacheco, que joga na base do Palmeiras, está na mira do PSG. E um observador do time francês está no Brasil para acompanhar alguns jogos da jovem promessa. No entanto, o PSG ainda não fez nenhuma proposta ao Palmeiras. Luiz Pacheco foi incorporado ao time principal no início de 2026, assim que completou 18 anos. E ele também foi convocado para a seleção brasileira sub-20.

0: o número de mortos no terremoto que devastou a Colômbia na última segunda-feira, subiu para 273, conforme a atualização divulgada. As equipes de resgate continuam as buscas por 377 desaparecidos, enquanto centenas de imóveis foram parcial ou totalmente danificados. O tremor de magnitude 7,4 causou grande destruição, e a comunidade internacional tem oferecido apoio. A situação é de emergência no país, com esforços concentrados na localização de sobreviventes e no atendimento às vítimas.
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6: Tô de volta aqui no nosso Zona

De acordo com uma previsão do supercomputador da Opta, o Arsenal teria 38% de chances de conquistar a Premier League. Na segunda posição, o Manchester City, com 20,5%. E na terceira, o Liverpool, com 9,2%. A Premier League terá início na próxima sexta-feira, dia 21. O duelo entre Arsenal e Coventry City no Emirates Stadium.

petroquímica Braskem está em negociações avançadas para um possível pedido de recuperação extrajudicial, que pode ser protocolado ainda em agosto. O objetivo é reestruturar mais de 10 bilhões de dólares em dívidas de suas operações no Brasil, Estados Unidos e Europa. A empresa corre contra o tempo, já que uma proteção contra cobranças de credores expira em 24 de agosto. A Braskem, que foi recentemente adquirida pela IG4 Capital, enfrenta desafios no setor petroquímico e custos relacionados ao desastre ambiental em Alagoas.

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1: A Nova Zelândia anunciou nesta sexta-feira que retirou seu apoio à candidatura de Gianni Infantino à reeleição como presidente da FIFA, entidade máxima do futebol mundial. Lembrando que o UEFA, a Confederação Asiática e a CONCACAF continuam contrárias à sua reeleição. Infantino tentará um quarto mandato. Atualmente, ele conta com apoio das confederações africana e sul-americana de futebol.
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2: As principais janelas para o atendimento qualificado e fidelização do cliente são: considerar o atendimento interno e externo como parte principal da sua empresa. Envolva toda a equipe para o foco do atendimento, a partir do proprietário, gerente e funcionários, fazendo uma reunião semanal para definir qualidade no atendimento. Na venda, informe primeiro todas as características dos produtos, serviços e seus benefícios. Esteja presente na emoção e na vida do seu cliente, lembrando do seu aniversário, enviando uma mensagem. Um brinde de vez em quando vai bem. Envio de e-mails e mensagens de interesse e oportunidades. Ofereça ganho extra ao seu cliente. Um serviço de atendimento por WhatsApp ou telefone. Um desconto especial. Conheça os seus clientes. Perfil, levante cadastros, frequência de compras. Comunique sempre com seus clientes. 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

A Câmara dos Deputados aprovou um projeto de lei que cria o aluguel consignado no Brasil. A proposta visa facilitar o acesso à moradia, permitindo que o valor do aluguel seja descontado diretamente da folha de pagamento, sem a necessidade de fiador. A iniciativa busca desburocratizar o processo de locação e oferecer uma nova alternativa para inquilinos e proprietários, prometendo mais segurança e agilidade nas transações imobiliárias.

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1: Opa, o Zona Livre chegou ao fim nesse finalzão de semana. Foi muito bom ficar junto contigo, tá? Fica triste não que eu tô indo nessa, mas eu volto no próximo Zona Livre com o melhor do pop e rock pra você. Beijão, tchau, tchau.
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3: 16 horas e 58 minutos.
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5: As últimas do esporte você confere no Radar Esportivo nesta sexta-feira, hoje dia 14 de agosto de 2026. E o Bruno Henrique virou dúvida no Flamengo para o jogo de volta contra o Cruzeiro pelas oitavas da Libertadores, viu? O atacante voltou ao Rio mancando e com fortes dores no tornozelo esquerdo após sofrer uma entrada no jogo de ida. Ainda não há confirmação de lesão nem de corte para a partida. O jogador será reavaliado nos próximos dias e sua presença no duelo decisivo dependerá da evolução do quadro e da resposta ao tratamento. Vamos ver como é que vai ser aí a situação do Bruno Henrique, né, gente? Daqui a pouco mais notícias do esporte por aqui. Eu sou Kleber Salles, continue ligado, hein?
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0: A recém-nascida Ayla Emanuele, sequestrada em Campo Grande, Mato Grosso do Sul, no dia 6 de agosto, foi resgatada em Pedro Juan Caballero, cidade paraguaia na fronteira com o Brasil, e entregue à mãe. O reencontro emocionante ocorreu após uma avaliação psicossocial que autorizou o retorno da criança à família. Ayla estava sob os cuidados do Conselho Tutelar após ser resgatada no domingo 9. O caso mobilizou as autoridades brasileiras e paraguaias, que trabalharam em conjunto para localizar a bebê e garantir seu retorno seguro.
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3: E a UEFA prepara uma nova ofensiva contra Gianni Infantino antes da eleição da FIFA em 2027. A entidade europeia planeja apresentar uma moção de desconfiança como forma de pressionar pela renúncia do dirigente. Entre os possíveis candidatos à sucessão estão Nasser Al-Khelaifi, presidente do PSG,

0: PSG e da Associação de Clubes Europeus, Victor Montagliani, da CONCACAF, e Lise Klaveness, da Federação Norueguesa. Enquanto isso, Infantino mantém apoio da CONMEBOL e da Confederação Africana. Eu sou Kleber Salles e volto daqui a pouco com mais destaques do Mundo da Bola. Continue ligado.
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4: Autoajuda, conhecimento, vendas, atendimento, motivação.
3: As principais janelas para o atendimento qualificado e fidelização do cliente são: considerar o atendimento interno e externo como parte principal da sua empresa. Envolva toda a equipe para o foco do atendimento, a partir do proprietário, gerente e funcionários, fazendo uma reunião semanal para definir qualidade no atendimento. Na venda, informe primeiro todas as características dos produtos, serviços e seus benefícios. Esteja presente na emoção e na vida do seu cliente, lembrando do seu aniversário, enviando uma mensagem. Um brinde de vez em quando vai bem. Envio de e-mails e mensagens de interesse e oportunidades. Ofereça ganho extra ao seu cliente. Um serviço de atendimento por WhatsApp ou telefone. Um desconto especial. Conheça os seus clientes. Perfil, levante cadastros, frequência de compras. Comunique sempre com seus clientes. 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

O Tribunal Superior Eleitoral negou que a filiação do senador Flávio Bolsonaro ao partido Missão tenha sido resultado de um ataque hacker. Segundo o tribunal, o registro ocorreu por uso indevido da ferramenta por alguém que possuía as credenciais da própria legenda. O presidente da corte, ministro Cássio Nunes Marques, encaminhou uma representação à Procuradoria-Geral Eleitoral para as providências cabíveis e determinou a instauração de inquérito pela Polícia Judiciária para apurar o caso. O partido Missão afirmou ser vítima e que alertou a campanha de Flávio Bolsonaro sobre a tentativa de fraude dias antes.

0: 17:26.
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0: com certeza ela vai bater, meu.
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2: Essas foram as últimas de hoje do Toca Aquela. Voltaremos na próxima edição. Forte abraço.
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6: De volta por aqui para falar do Memphis Depay, gente. Ele que não é mais jogador do Corinthians, né? O clube anunciou que não renovará, né? Não renovou com o jogador holandês essa semana. Já se tornou alvo aí de outros clubes no mercado brasileiro, viu? Segundo informações do portal ESPN, Memphis foi oferecido ao Grêmio, mas o clube gaúcho recusou a possibilidade de abrir negociações com um atleta de 32 anos. Memphis Depay não descarta permanecer no futebol brasileiro e, junto ao seu staff, pode avaliar as possibilidades caso receba ofertas nos próximos dias ou meses. Vale lembrar que Memphis havia concordado com um novo contrato de 2 anos com uma redução salarial em relação ao seu vínculo anterior. De acordo com o portal Gávea News, ele receberia R$ 632,5 mil por mês entre agosto e dezembro deste ano. Em 2027, seu salário, né, subiria para R$ 1,1 milhão por mês até 2028. O Corinthians desembolsaria cerca de R$ 26,6 milhões ao longo de 24 meses, ainda de acordo com o portal. Ou seja, Memphis custaria alto para qualquer outro clube brasileiro. De acordo com fontes próximas ao jogador, ele segue muito chateado com a situação nos bastidores do Corinthians. No entanto, ainda há chance do atacante considerar uma reaproximação com a diretoria do clube paulista. Eu sou Kleber Salles e volto daqui a pouco com mais esporte no seu rádio. Forte abraço, daqui a pouco tem mais Radar Esportivo por aqui, hein?
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O Congresso Nacional aprovou um projeto que permite gastos fora do teto de despesas em 2026, em uma proposta que inicialmente tratava de preços de combustíveis, mas foi acrescida de diversos jabutis. A medida aciona gatilhos de contenção para o governo fechar o orçamento de 2027, mas libera 5,5 bilhões de reais em despesas extras para o próximo ano. Desse montante, 2,5 bilhões serão destinados à defesa e 3 bilhões para a saúde e educação. O texto também ampliou benefícios fiscais para setores como fertilizantes, etanol e até para a realização da Copa do Mundo Feminina de Futebol de 2027 no Brasil.

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1: 17 horas e 52 minutos.
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1: Começando agora mais um programa Vibe Mix comigo no comando, locutora Patrícia Vieira. Seja você muito bem-vindo, muito bem-vinda. A nossa programação está super especial com o melhor do pop internacional. Vem curtir comigo? Vibe Mix de hoje está começando.
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2: Você está ouvindo a melhor programação com o melhor do pop internacional. Já já tem mais Vibe Mix pra você, não saia daí.
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2: Olá, chegando para você o nosso Esporte Agora de hoje com a minha apresentação, locutora Patrícia. E em um duelo equilibrado, Cruzeiro e Flamengo empataram em 1-1 no jogo de ida das oitavas de final da Libertadores. O duelo no Mineirão teve um golaço de Arroio para o time da casa, mas apresentou o impacto imediato da entrada de Paquetá no segundo tempo, sendo o meia o responsável pelo empate do Fla. O reencontro entre eles será quarta-feira que vem no Maracanã, às 9h30 da noite. Antes, pelo Brasileirão, o Flamengo encara o Mirassol domingo, 6h30 da tarde, horário de Brasília, fora de casa. Já o Cruzeiro visita o Corinthians às 7h30 da noite.
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7: Autoajuda, conhecimento, vendas, atendimento, motivação. Uma pesquisa da Confederação Nacional de Dirigentes Lojistas em relação ao atendimento do varejo sobre perdas de clientes constatou que muitos clientes não voltam mais a uma empresa para comprar pelos seguintes motivos: 4% por mudança de endereço para um bairro distante, município ou estado; 11% porque criou vínculo comercial com outra empresa concorrente devido às vantagens oferecidas pelo concorrente; 18% por reclamações não atendidas pela empresa; 67% por indiferença dos atendentes da equipe de atendimento da empresa. Com esta pesquisa, vimos que a importância do atendimento ao cliente, pois 85% dos clientes, sendo 18% por reclamação e 67% por indiferença no atendimento, daqueles que não voltaram mais na empresa para comprar pelo motivo de mau atendimento. É de suma importância considerar o atendimento interno e externo como parte principal da empresa.
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9: Olá, voltamos com mais informações neste sábado aqui no Info News. Essa é a notícia de agora nesse último bloco. O Tribunal de Contas da União identificou situações de risco nas finanças de entidades de previdência complementar patrocinadas por órgãos públicos federais. A auditoria analisou dados de 2022 a 2025 e envolveu 31 entidades responsáveis pela administração de 74 planos de benefícios previdenciários. Entre os problemas encontrados estão perdas em crédito privado, plano com déficit e investimentos de maior volatilidade, além de rentabilidade abaixo das metas atuariais. O TCU alerta que essas situações podem aumentar o risco de perdas e dificultar o pagamento de benefícios ali no futuro. As entidades analisadas administravam cerca de 675 bilhões e 200 milhões de reais em investimentos e reuniam aproximadamente 995 mil participantes. Apesar dos riscos, a rentabilidade acumulada chegou a 47,5% no período, ficando acima da meta de referência de 44%. A situação financeira também oscilou, passando por déficits em 2022 e 2024 e encerrando 2025 com superávit de 5 bilhões e 100 milhões de reais. O TCU avalia que o resultado positivo geral pode esconder problemas em planos específicos e considera necessário manter o acompanhamento dos casos de maior risco. Assim encerramos o nosso Info News deste sábado. Voltamos na segunda-feira com mais informações. Eu, Silva Júnior, desejo que você tenha um maravilhoso final de semana. Grande abraço e até segunda.
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2: A programação do nosso Vibe Mix de hoje já está de volta. Que alegria é levar para vocês o programa. Aumenta o som e vem curtir. Vibe Mix continua.
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1: Você curtiu mais um bloco de sucessos aqui do Pop Internacional no nosso Vibe Mix e daqui a pouco tem mais.
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1: E no único duelo brasileiro das oitavas de finais da Copa Sul-Americana, o Atlético Mineiro levou a melhor no primeiro jogo do mata-mata. Com gol de Cuejo e falha de Cleiton, o time mineiro superou o Red Bull Bragantino pelo placar de 1-0 na última quarta-feira no estádio Cícero de Souza Marques, em Bragança Paulista, São Paulo. Com a vantagem mínima, o Atlético Mineiro vai atuar pelo empate na volta, marcada para a próxima quarta-feira às 19h na Arena MRV. Já o Red Bull Bragantino precisa vencer por 2 gols de diferença para avançar às quartas de final. Em caso de empate no agregado, a vaga será decidida nos pênaltis.
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6: Muito bem, voltamos com mais um bloco neste sábado do Info News, deixando você bem informado. A indústria brasileira continua enfrentando dificuldades para recuperar o ritmo de produção, mesmo após apresentar alguns resultados positivos no mês de junho. O cenário é marcado por juros elevados, queda de indicadores no primeiro semestre e maior presença de produtos importados no mercado nacional. O faturamento da indústria de transformação cresceu 0,8% em maio para junho e avançou 7,3% na comparação com junho de 2025. No acumulado dos primeiros 6 meses deste ano de 2026, porém, houve queda de 1%, enquanto as horas trabalhadas recuaram 1,1%. Os juros altos e o endividamento de famílias e empresas têm reduzido a demanda e limitado investimentos na ampliação da produção. A entrada de produtos importados também pressiona as empresas brasileiras, principalmente pela dificuldade de repassar custos aos preços. O emprego industrial registrou alta de apenas 0,2% em junho e queda de 0,6% no primeiro semestre. Apesar da melhora pontual registrada no mês, os indicadores mostram que a indústria ainda não apresenta sinais suficientes para confirmar uma retomada da atividade. Daqui a pouco eu volto com o último bloco de informações aqui no Info News. Fique ligado.
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2: Vibe Mix toca pra você sempre o melhor do pop internacional. Já já eu volto com muito mais, não saia daí.
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4: De acordo com a imprensa esportiva francesa, o volante Luiz Pacheco, que joga na base do Palmeiras, está na mira do PSG. E um observador do time francês está no Brasil para acompanhar alguns jogos da jovem promessa. No entanto, o PSG ainda não fez nenhuma proposta ao Palmeiras. Luiz Pacheco foi incorporado ao time principal no início de 2026, assim que completou 18 anos. E ele também foi convocado para a seleção brasileira sub-20.
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6: Olá, voltamos com mais um bloco de informações no Info News deste sábado, dia 15. Essa é a notícia de agora. A Receita Federal detalhou as regras para as cobranças de imposto de renda sobre lucros e dividendos pagos por empresas a pessoas físicas. A retenção é de 10% quando uma mesma empresa distribui mais de R$50 mil ao mesmo beneficiário dentro de um ciclo de único mês. Quando esse limite é ultrapassado, os 10% são cobrados sobre todo o valor distribuído e não apenas sobre a parcela que exceder os R$50 mil. A responsabilidade por declarar, calcular e recolher o imposto é da empresa responsável pelo pagamento. As novas regras estão em vigor desde janeiro de 2026, ou seja, desde o início do ano, e estabelecem uma tributação mínima anual para pessoas físicas com rendimentos elevados. Quem receber mais de R$600 mil durante o ano todo poderá ter os lucros e dividendos considerados na apuração do imposto de renda. O imposto retido mensalmente será considerado no cálculo realizado na declaração anual, evitando assim a tributação duplicada sobre a mesma renda. Caso o valor antecipado seja superior ao imposto efetivamente devido após a apuração, a diferença poderá ser restituída ao contribuinte. Daqui a pouco mais informações aqui no Info News. Fique ligado.
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2: Voltei trazendo mais músicas pra você aqui na programação do nosso Vibe Mix. Aumenta o som que este bloco tá, ó, bom demais!
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2: 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Já já tem mais. 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
5: A Nova Zelândia anunciou nesta sexta-feira que retirou seu apoio à candidatura de Gianni Infantino à reeleição como presidente da FIFA, entidade máxima do futebol mundial. Lembrando que o UEFA, a Confederação Asiática e a CONCACAF continuam contrárias à sua reeleição. Infantino tentará um quarto mandato. Atualmente, ele conta com apoio das confederações africana e sul-americana de futebol.
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6: O planejamento de uma carreira profissional de sucesso consiste nos seguintes pilares. Tenha metas de curto, médio e longo prazo. Invista em capacitação. Aprenda a trabalhar em equipe. Potencialize seus pontos fortes. Tenha sempre autoconfiança. Seja sempre pontual em todos os seus compromissos. Dê o seu melhor na sua rotina de trabalho. Construa uma boa rede de contatos. Cuide da sua imagem pessoal. Seja sempre um inovador em sua área. Espaço Profissional e Empresarial é uma idealização da Câmara de Dirigentes Lojistas de Sorocaba, CDL, e Rádio Comércio Sorocaba.
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9: O número de mortos no terremoto que devastou a Colômbia na última segunda-feira subiu para 273, conforme a atualização divulgada. As equipes de resgate continuam as buscas por 377 desaparecidos, enquanto centenas de imóveis foram parcial ou totalmente danificados. O tremor de magnitude 7,4 causou grande destruição, e a comunidade internacional tem oferecido apoio. A situação é de emergência no país, com esforços concentrados na localização de sobreviventes e no atendimento às vítimas.
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2: Voltei trazendo mais músicas pra você aqui na programação do nosso Vibe Mix. Aumenta o som que este bloco tá, ó, bom demais.
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1: Esta é a programação do Vibe Mix, tocando pra você o melhor do pop internacional. Em instantes tem muito mais pra você.
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5: As últimas do esporte você confere no Radar Esportivo nesta sexta-feira, hoje dia 14 de agosto de 2026. E o Bruno Henrique virou dúvida no Flamengo para o jogo de volta contra o Cruzeiro pelas oitavas da Libertadores, viu? O atacante voltou ao Rio mancando e com fortes dores no tornozelo esquerdo após sofrer uma entrada no jogo de ida. Ainda não há confirmação de lesão nem de corte para a partida. O jogador será reavaliado nos próximos dias e sua presença no duelo decisivo dependerá da evolução do quadro e da resposta ao tratamento. É, vamos ver como é que vai ser aí a situação do Bruno Henrique, né, gente? Daqui a pouco mais notícias do esporte por aqui. Eu sou Kleber Salles, continue ligado, hein?
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6: O Tribunal Regional Eleitoral de Goiás promoveu um encontro com a imprensa para reforçar o diálogo e discutir o combate às fake news e deepfakes nas eleições de 2026. A iniciativa visa preparar os profissionais de comunicação para identificar e contextualizar conteúdos falsos. A preocupação com a desinformação é um dos pontos centrais do encontro, que também abordou as regras de propaganda eleitoral e a segurança das urnas eletrônicas. O Tribunal Regional Eleitoral de Goiás busca fortalecer a transparência e a integridade do processo eleitoral.

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1: Você curtiu o programa Vibe Mix? Que bom foi levar para você esta programação com o melhor do pop internacional. Obrigada pela audiência e até mais.
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0: A Câmara dos Deputados aprovou um projeto de lei que cria o aluguel consignado no Brasil. A proposta visa facilitar o acesso à moradia, permitindo que o valor do aluguel seja descontado diretamente da folha de pagamento, sem a necessidade de fiador. A iniciativa busca desburocratizar o processo de locação e oferecer uma nova alternativa para inquilinos e proprietários, prometendo mais segurança e agilidade nas transações imobiliárias.
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3: De volta por aqui para falar do Memphis Depay, gente. Ele que não é mais jogador do Corinthians, né? O clube anunciou que não renovará, né? Não renovou com o jogador holandês essa semana. Já se tornou alvo aí de outros clubes no mercado brasileiro, viu? Segundo informações do portal ESPN, Memphis foi oferecido ao Grêmio, mas o clube gaúcho recusou a possibilidade de abrir negociações com um atleta de 32 anos. Memphis Depay não descarta permanecer no futebol brasileiro e, junto ao seu staff, pode avaliar as possibilidades caso receba ofertas nos próximos dias ou meses. Vale lembrar que Memphis havia concordado com um novo contrato de 2 anos com uma redução salarial em relação ao seu vínculo anterior. De acordo com o portal Gávea News, ele receberia R$ 632,5 mil por mês entre agosto e dezembro deste ano. Em 2027, seu salário, subiria para R$ 1,1 milhão por mês até 2028. O Corinthians desembolsaria cerca de R$ 26,6 milhões ao longo de 24 meses, ainda de acordo com o portal. Ou seja, Memphis custaria alto para qualquer outro clube brasileiro. De acordo com fontes próximas ao jogador, ele segue muito chateado com a situação nos bastidores do Corinthians. No entanto, ainda há chance do atacante considerar uma reaproximação com a diretoria do clube paulista. Eu sou Kleber Salles e volto daqui a pouco com mais esporte no seu rádio. Forte abraço, daqui a pouco tem mais Radar Esportivo por aqui, hein?
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4: 19h34.
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2: Atenção, senhores passageiros, estamos chegando com mais um The Music of Time, edição especial para você ouvir e recordar as grandes emoções do passado, aqui de volta para você no presente. Eita, coisa boa, hein, gente? A partir de agora você ouve o The Music de um jeito especial, as canções que marcaram época. Aumenta o som, The Music já está no ar.

0: Você está na melhor sintonia com o nosso The Music Coffee Time. A gente vai para um break e daqui a pouco tem mais. Não sai daí.
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4: De volta aqui no Radar Esportivo, e o Ministério Público de São Paulo abriu investigação para apurar se o patrocínio entre Corinthians e Fatal Fans pode oferecer riscos a crianças e adolescentes, hein? A promotoria vai analisar a plataforma, o sistema de verificação de idade e a publicidade da empresa nos canais de uniformes do clube. Corinthians e Fatal Fans terão de apresentar documentos e esclarecimentos. O acordo firmado em junho pode render até 31 milhões de reais ao clube. Termina aqui a edição desta sexta-feira do nosso Radar Esportivo, com a apresentação e a produção de Kleber Salles. O Radar Esportivo volta amanhã, né, com mais destaques do mundo da bola. Um grande abraço e até lá!
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5: Um vendedor do comércio lojista, para ter sucesso, requer de alguns requisitos: ser pontual nas suas obrigações profissionais e pessoais, ser honesto em tudo que envolve a sua vida profissional e pessoal, ser ético, não tirar vantagens sobre os colegas de trabalho e empresa, cuidar da sua aparência pessoal, ser responsável e comprometido com a empresa que trabalha, ser organizado nas tarefas do seu dia a dia, ser comunicativo, melhorar sempre a sua capacidade de comunicação oral e escrita, ter interesse, conhecer toda a estrutura da empresa, dar ideias para melhorar o atendimento, vendas e qualidade dos produtos da empresa, procurar ser bem relacionado com clientes, colegas de trabalho e trabalhar em espírito de equipe. Espaço Profissional e Empresarial é uma idealização da Câmara de Dirigentes Lojistas de Sorocaba, CDL, e Rádio Comércio Sorocaba.
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A recém-nascida Ayla Emanuele, sequestrada em Campo Grande, Mato Grosso do Sul, no dia 6 de agosto, foi resgatada em Pedro Juan Caballero, cidade paraguaia na fronteira com o Brasil, e entregue à mãe. O reencontro emocionante ocorreu após uma avaliação psicossocial que autorizou o retorno da criança à família. Ayla estava sob os cuidados do Conselho Tutelar após ser resgatada no domingo 9. O caso mobilizou as autoridades brasileiras e paraguaias, que trabalharam em conjunto para localizar a bebê e garantir seu retorno seguro.

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0: Coffee Time, as grandes emoções da sua vida estão aqui. A gente volta já.
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O Tribunal Superior Eleitoral negou que a filiação do senador Flávio Bolsonaro ao partido Missão tenha sido resultado de um ataque hacker. Segundo o tribunal, o registro ocorreu por uso indevido da ferramenta por alguém que possuía as credenciais da própria legenda. O presidente da corte, ministro Cássio Nunes Marques, encaminhou uma representação à Procuradoria-Geral Eleitoral para as providências cabíveis e determinou a instauração de inquérito pela Polícia Judiciária para apurar o caso. O partido Missão afirmou ser vítima e que alertou a campanha de Flávio Bolsonaro sobre a tentativa de fraude dias antes.

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2: Olá, chegando para você o nosso Esporte Agora de hoje com a minha apresentação, locutora Patrícia. E em um duelo equilibrado, Cruzeiro e Flamengo empataram em 1-1 no jogo de ida das oitavas de final da Libertadores. O duelo no Mineirão teve um golaço de Arroio para o time da casa, mas apresentou o impacto imediato da entrada de Paquetá no segundo tempo, sendo o meia o responsável pelo empate do Fla. O reencontro entre eles será quarta-feira que vem no Maracanã, às 9:30 da noite. Antes, pelo Brasileirão, o Flamengo encara o Mirassol domingo, 6:30 da tarde, horário de Brasília, fora de casa. Já o Cruzeiro visita o Corinthians às 7:30 da noite.
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0: sintonia perfeita dos grandes sucessos do passado, aqui no The Mills Coffee Time. A gente volta já depois do intervalo.
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5: E no único duelo brasileiro das oitavas de finais da Copa Sul-Americana, o Atlético Mineiro levou a melhor no primeiro jogo do mata-mata. Com gol de Coelho e falha de Cleiton, o time mineiro superou o Red Bull Bragantino pelo placar de 1-0 na última quarta feita no estádio Cícero de Souza Marques em Bragança Paulista, São Paulo. Com a vantagem mínima, o Atlético Mineiro vai atuar pelo empate na volta, marcada para a próxima quarta-feira às 19h na Arena MRV. Já o Red Bull Bragantino precisa vencer por 2 gols de diferença para avançar às quartas de final. Em caso de empate no agregado, a vaga será decidida nos pênaltis.
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6: Na abordagem para vender ao cliente dentro de uma loja, o vendedor pode se utilizar da percepção em 3 situações. A primeira é a sinestésica, quando o cliente usa o tato para conhecer em produtos, para ele decidir a compra. Muitos gostam de tocar ou pegar o produto para sentir o seu peso, a sua consistência e outras informações. A segunda situação é auditiva, quando o cliente fica atento a tudo que o vendedor fala. Assim, o vendedor tem que ter uma voz agradável, não falar alto, não responder com frases curtas e grossas. O vendedor deverá dar todas as informações possíveis ao cliente sobre o produto e condições de pagamento. A terceira situação é o visual, quando o cliente adquire o produto sempre no olhar e levando em consideração a beleza, a cor, o modelo,

0: o tamanho que envolve este produto e, com a ajuda do vendedor, ele acaba comprando o produto. Por meio de uma pesquisa da Confederação Nacional dos Dirigentes Lojistas, CNDL, afirmou que 70% dos consumidores compram pelo visual. Olhar, a beleza, cor, tamanho, forma. 20% pelo auditivo, pelo que o vendedor transmite pela fala. E 10% pelo sinestésico, onde o cliente toca o produto. Espaço Profissional e Empresarial é uma idealização da Câmara de Dirigentes Lojistas de Sorocaba, CDL, e Rádio Comércio Sorocaba.
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0: Congresso Nacional aprovou um projeto que permite gastos fora do teto de despesas em 2026, em uma proposta que inicialmente tratava de preços de combustíveis, mas foi acrescida de diversos jabutis. A medida aciona gatilhos de contenção para o governo fechar o orçamento de 2027, mas libera 5,5 bilhões de reais em despesas extras para o próximo ano. Desse montante, 2,5 bilhões serão destinados à defesa e 3 bilhões para a saúde e educação. O texto também ampliou benefícios fiscais para setores como fertilizantes, etanol e até para a realização da Copa do Mundo Feminina de Futebol de 2027 no Brasil.
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0: Você está na melhor sintonia com o nosso The Music Coffee Time. A gente vai para um break e daqui a pouco tem mais. Não sai daí.
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4: Nessa sexta-feira, o tenista espanhol Carlos Alcaraz completou 4 meses afastado dos torneios profissionais. Sua última participação foi no ATP 500 de Barcelona, na Espanha, no mês de abril. Após vencer Otto Virtanen, o espanhol revelou um desconforto no punho direito. Mas não foram revelados detalhes da sua lesão. E há uma expectativa para que ele retorne ao US Open, mas por enquanto nada definido.
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6: Olá, é hora de ficar muito bem informado. O Info News está no ar. Muito prazer, eu sou o Silva Júnior. Hoje é sábado, 15 de agosto de 2026. Um grupo de hackers afirma ter roubado dados de quase 50 empresas ao redor do mundo após explorar falhas em softwares usados para grandes companhias. Entre os profissionais alvos estão Philips, Shell, Acer e General Electric. Mas o suposto vazamento ainda não foi confirmado de forma independente. A Philips confirmou uma tentativa de invasão a um servidor ligado a informações internas e informou que conseguiu conter o ataque sem afetar ambientes de clientes. A Shell investiga um possível incidente, enquanto a Acer declarou que não encontrou evidências de comprometimento de dados no sistema por enquanto. O grupo CDSP é apontado como responsável pela ofensiva e teria explorado vulnerabilidade em programas utilizados no gerenciamento de projetos de engenharia e processos de fabricação. Alertas de segurança já haviam orientado empresas a instalar atualizações para corrigir falhas nesses sistemas. Ainda não se sabe exatamente quais informações teriam sido obtidas, nem o tamanho do possível vazamento. Especialistas afirmam que o grupo costuma explorar uma mesma vulnerabilidade para atingir várias organizações, ampliando o alcance dos ataques de forma simultânea. Daqui a pouco mais informações aqui no Info News. Fique ligado!
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0: Atenção, senhores passageiros, estamos de volta com The Music Coffee Time.
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0: Isso é The Meals Coffee Time. As grandes emoções da sua vida estão aqui. A gente volta já.
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3: De acordo com uma previsão do supercomputador da Opta, o Arsenal teria 38% de chances de conquistar a Premier League. Na segunda posição, o Manchester City, com 20,5%. E na terceira, o Liverpool, com 9,2%. A Premier League terá início na próxima sexta-feira, dia 21. O duelo entre Arsenal e Coventry City, no Emirates Stadium.
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5: Muito bem, voltamos com mais um bloco neste sábado do Info News, deixando você bem informado. A indústria brasileira continua enfrentando dificuldades para recuperar o ritmo de produção, mesmo após apresentar alguns resultados positivos no mês de junho. O cenário é marcado por juros elevados, queda de indicadores no primeiro semestre e maior presença de produtos importados no mercado nacional. O faturamento da indústria de transformação cresceu 0,8% em maio para junho e avançou 7,3% na comparação com junho de 2025. No acumulado dos primeiros seis meses deste ano de 2026, porém, houve queda de 1%, enquanto as horas trabalhadas recuaram 1,1%. Os juros altos e o endividamento de famílias e empresas têm reduzido a demanda e limitado investimentos na ampliação da produção. A entrada de produtos importados também pressiona as empresas brasileiras, principalmente pela dificuldade de repassar custos aos preços. O emprego industrial registrou alta de apenas 0,2% em junho e queda de 0,6% no primeiro semestre. Apesar da melhora pontual registrada no mês, os indicadores mostram que a indústria ainda não apresenta sinais suficientes para confirmar uma retomada da atividade. Daqui a pouco eu volto com o último bloco de informações aqui no Info News. Fique ligado.
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3: 20:58.
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0: Ei, você aí, estamos de volta pra você ouvir o The Music Coffee Time. Aqui você aumenta o volume e a gente toca o melhores dos anos 70, 80, 90 aqui no The Music Coffee Time.
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